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1: É o nosso painel Flashback ficando por aqui nessa sexta-feira. Eu volto na próxima semana, na segunda-feira, com mais uma edição do nosso programa. Um abraço bem apertado. Obrigado pela audiência, pelo carinho, gente. E até semana que vem. Tchau, tchau.
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mais, chega mais, chega mais. Salve, salve, meu povo. Tá começando por aqui mais uma super edição do Interligados. Por aqui, sim, sou eu, Ju Godoy. Cheguei na sexta-feirosa pra agitar o seu finalzaço de semana, né? Dia Mundial da Felicidade. Sem motivo, mas aqui nós temos todos os motivos, porque afinal de contas, vencemos mais uma semana com a graça de Deus, né? Então, bora comemorar 11 de setembro.

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Luan Pereira, um dos gigantes do sertanejo, surge com um novo rosto e manda recado para fãs. Parem de brigar comigo! Essa semana, Luan Pereira surpreendeu os fãs ao aparecer sem barba. Após receber alguns comentários de pessoas que não gostaram do resultado, o cantor sertanejo, que recentemente se apresentou no Festival de Barretos, usou o Instagram para se manifestar. Vocês parem de brigar comigo, vocês lembram que a barba cresce. Eu precisava respirar, porque eu tinha feito cavanhaque também. E aí, ela não estava crescendo uniforme. Ficava crescendo, ficava tudo feio. Me enfezei. Passou Barretos já também, vou dar uma respirada na cara. Vou tentar, disse o músico. Ah, e em Barretos eu perdi uns 20.

0: churrasquinho!
1: Muito legal, você tá rolando solto por aqui igual o arrozinho de primeira, viu? Tá curtindo a programação? Eu espero que sim, tá? Se joga, aproveite, finalzaço de semana curtindo música boa. Grupo Menos é mais. Brinda, Ema, brinda com moderação, hein?

0: 9:37.
1: Sim, já estamos de volta, quente, pelando, queimando a pontinha dos cascos, falando de Lauana Prado, que retorna aos palcos após dar à luz a seu primeiro filho, Dom. Lauana Prado marcou retorno aos palcos em dezembro, após ser mãe, e celebra, né, nova fase na carreira. A cantora Lauana Prado anunciou seu retorno aos palcos com uma apresentação do projeto Raiz em Belo Horizonte, Minas Gerais, no dia 5 de dezembro, após o nascimento do seu primeiro filhotinho, né? O anúncio foi feito na última quarta, em seus stories, né, onde a artista expressou sua animação. Tô chegando, BH. Ela havia interrompido suas apresentações em junho para se preparar para a chegada do bebê, cancelando até um show previsto para Santa Fé do Sul, em São Paulo, quando estava com 8 meses de gestação. O retorno ao palco vem acompanhado do projeto audiovisual Cantos da Casa, gravado no mês seguinte ao nascimento de Dom, que inclui músicas como Saudade Sua, Nenhuma Dúvida, Não Troco e a canção Dom, dedicada ao seu filho, reforçando a ligação entre sua carreira musical e a nova fase da mamãe. Que bonitinha. Então ela vai voltar, gente. E vai voltar, vai começar por Belo Horizonte, Minas Gerais, a mineirada toda em peso que ouve esse programa, irmão. Muito obrigada, tá? Um beijo aí pra terra do pão de queijo. É, gente, é o pão de queijo mais gostoso do planeta. É o de Belo Horizonte, é o de Minas Gerais. Não adianta procurar por aí que não vai achar, tá? Me recordo muito bem dos pães de queijo que eu comi em Floripa. Meu Deus. Nina, não. Aquilo não é pão de queijo. Aquilo é biscoito, né? Com aroma, com cheiro de queijo. Biscoito sabor queijo. Desculpe aí, mas é mais pura realidade, tá? Então anote aí, em dezembro, Lauana Prado volta aos palcos e começa por BH. Curtiu a notícia? Pra minerada de plantão, estão aí aplaudindo de pé, né? Vamos de Gilcinho, Coração Bocó, o cara novamente apareceu na programação.

Fechando assim mais um bloco do Interligados. Nossa sexta-feira é muito mais bacana, muito mais feliz pra você que tá aí tomando uma taça de vinho, pra você que tá tomando um guaraná, pra você que tá tomando até o que não devia tomar, né? Você toma vergonha de sua cara, vai devagar. Porque o fim de semana tá só no comecinho, tá? BTS, Swam. A galerinha do olho puxado batendo o cartão no Interligados.

0: 9:50.
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14: 954.
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1: 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Fred Fabrício, Cleiton Romário. Etapa no volante agora. Agora a playlist é só os bravos.

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1: 10 e 10.
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8: 10 e 13.
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10: É que eu avisei.

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0: 10:31.
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1: 10h47.
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0: só faz barulho aí, churrasco fora.
1: Fernando e Sorocaba.
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3: 11:04.
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0: obrigado.
1: Esses irmãos, gente.
0: É, rapaz. Obrigado, amiga. Valeu.
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3: 11.

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2: 11:20.
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2: 11:35.
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2: 11:52.
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0: Munhoz e Mariano.
1: Bom demais, Thiago, meus irmãos.
2: Joga a mãozinha pra cima, todo mundo assim, na palma da mão. Tchau. Quero ouvir o refrão, vai.
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0: Meia-noite 37.
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2: O que será que tinha naquele áudio, hein, meu irmão?
3: César, eu também quero saber, viu?

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2: 1 e 7.

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2: 1:23.
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0: 7h45.
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2: tem que coisa que é só você e Deus. E mais ninguém. Onde estão aqueles que confiam no Senhor? 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

0: bem alto, vamos.
1: Não, não, não, não. 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
0: Vai mostrar pra quem?

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2: 1:55.
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0: Só faltou ela. 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
3: 2 e 9.

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1: 2:24.

0: coisa linda!
1: Obrigada!
0: Léo Moreira!
1: Muito obrigado, meu irmão. Parabéns por tudo.
0: Você merece tudo que está acontecendo na sua vida, tá bom? Seja bem-vindo.
1: Obrigado. Murilinho, vou fubar. O que é que você tem nessa boca vermelha?

0: ouvindo pelo penal.
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2: George Henrique Rodrigo!
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4: 12:35.

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3: 3 e 5.

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0: Benuto.
1: Tamo junto. Meu
2: irmão. Sucesso! Que gostou, faz barulho, faz barulho.
0: Obrigado, Goiânia. Que rolo bom, filho. Deu rolo, hein?
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2: 4:28.
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5: Você gosta, iria.

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2: 4h56.
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0: Paulo e Natan, já
1: rolou. Obrigado.
2: 5 e 2.
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2: 5 e 5.

0: 5:16.
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0: 5:19.
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1: 5h28.
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1: 5h31.

0: 5:37.
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12: 5:40.
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0: 5:47.
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3: 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Bom dia, povo de Deus querido. Que a paz do Senhor Deus esteja com você nesse sábado, primeiro sábado do mês de setembro, mês da Bíblia. E a tempestade vai passar, viu? Que prazer cantar com o Fafá de Belém e dizer: a tempestade vai, ela sempre passa. Mas vamos garantir na oração, em nome do Pai, do Filho, do Espírito Santo. Amém. Senhor, o dia começa e vem oração e prece pedir: mandai vosso arcanjo Miguel proteger-me no dia de hoje de todos os olhares invejosos e da língua traiçoeira. Senhor, pelo arcanjo Miguel, eu peço a graça de que esse esteja na porta de entrada e na saída da minha casa, e afugente todo espírito de inveja. Peço também, Senhor, afaste do ambiente de trabalho situações de discórdia e competição desmedida. Senhor, no Pai Nosso, teu Filho Jesus nos ensinou: livrai-nos do mal. E é por isso, Senhor, que pedimos: livrai-me também do sentimento de inveja, porque eu sei que é um dos pecados da minha fraqueza humana. Revesti-me, Senhor, das virtudes que me faltam e me são necessárias. Agi, Senhor, em minha vida de tal forma que eu tenha coragem de deixar a criatura velha, marcada pelo pecado e pelas trevas, e ressurgir como criatura nova, de luz, de amor. Senhor, eu peço proteção contra a inveja e peço a libertação da inveja. Eu quero agir de acordo com a vossa santa vontade. Sondai-me, Senhor. Ide até o íntimo do meu ser. Libertai-me de todo egoísmo, maldade, inveja. Revesti-me do amor fraterno e da caridade. Pai nosso, que estais no céu, santificado seja o vosso nome. Venha a nós o vosso reino, seja feita a vossa vontade, assim na terra como no céu. O pão nosso de cada dia nos dai hoje. Perdoai as nossas ofensas, assim como nós perdoamos a quem nos tem ofendido. E não nos deixeis cair em tentação, mas livrai-nos do mal. Amém. Um excelente dia a todos vocês.

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17: Cinco e 54.

bem-vindos. Tá começando por aqui mais uma super edição do Vibe Sertaneja comigo, com a girl mais doida, mais fora do padrão do seu rádio, Ju Godoy na área. Vem comigo, a partir de agora sim, só as melhores do sertanejo pra você, pra galera do agro. Chega mais aí, viu? Você tem que ser do agro, você tem que gostar de um sertanejo raiz, um clássico, universitário, um modão, viu? Se você não curte, tá na rádio errada, porque agora começa o Vibe, programa 100% sertanejo. E você pode participar mandando seu alô, sua mensagem na arroba de Godoy Locutora. Sem mais delongas, bora fazer o esquenta do fim de semana com chapelão e fivela na cintura? João Bosco e Vinícius, retrovisor da vida, o Vibe tá no ar.

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0: Fechando assim a primeira porteira do Vibe Sertaneja com Guilherme Benuto. Chorosa. Chora não, amiga, sua louca. Borra a maquiagem, você fica com olheiros e fica feia. Não faça isso com você, gata. Daqui a pouquinho eu tô de volta com mais um Vibe Sertaneja.
1: Seis e sete.
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1: Seis e onze.

sabe. Paulinha Fernandes anunciou primeiras capitais de nova turnê, 30 e poucos anos. Será que ela vai passar pela sua cidade? O Godoy te conta, tá? Após bem sucedida e elogiada performance no rodeio internacional de Barretos, Paula Fernandes acaba de revelar as primeiras capitais de sua nova turnê nacional em um momento que reafirma seu protagonismo na música sertaneja brasileira. São Paulo, Porto Alegre, Curitiba, Recife, Natal, Fortaleza, Florianópolis, Belo Horizonte e Rio de Janeiro integram a primeira fase do roteiro do novo espetáculo concebido a partir do universo de 30 e poucos anos. Audiovisual gravado recentemente pela cantora na Vibra em São Paulo. Novas cidades serão anunciadas posteriormente, ampliando a passagem da turnê pelo país. Então, para você que mora em alguma dessas cidades, pode se preparar, porque sim, a Mineirinha de Sete Lagoas vai passar, sim senhor, por Rio de Janeiro, Belo Horizonte, Florianópolis, Fortaleza, Natal, Recife, Curitiba, Porto Alegre e São Paulo. Quase que Godoy fica sem fôlego. Então, se prepara, viu, pra curtir o sertanejo do bom na voz suave dessa mineirinha, curtiu? Então vamos de música, porque por aqui o Vibe Sertaneja continua trazendo só som bom demais sertanejo pra você. Curtiu o finalzaço de semana, Edson e Hudson? Te troquei pelos bares com Simone Mendes.

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0: Kleber Cauã.
1: E assim a gente passa o cadeado em mais uma porteira aqui do Vibe Sertanejo com Kleber e Cauã. Trauma com Cadu Martins. Daqui a pouquinho eu tô de volta com Fernando Sorocaba, Laona Prado, Paula Fernandes e muito mais, meu chuchu. Fica aí.
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1: Bom dia aos nossos ouvintes de todas as manhãs, né? Hoje sábado, dia 12 de setembro, com o Evangelho Lucas 6, 48 e 49, o tema A Árvore Boa. O Senhor esteja convosco, Ele está no meio de nós. Evangelho de Jesus Cristo segundo Lucas, glória a vós, Senhor. Naquele tempo disse Jesus aos seus discípulos, não existe árvore boa que dê frutos ruins, nem árvore ruim que dê frutos bons. Toda a árvore é conhecida pelos seus frutos. Não se colhem figos de espinheiros, nem uva de plantas espinhosas. O homem bom tira coisas boas do seu tesouro e do seu coração, mas o homem mau tira coisas más do seu tesouro, pois a sua boca fala o que o seu coração está cheio. Por que chamais Senhor, Senhor, mas não fazeis o que eu digo? Vou mostrar-vos com que se parece todo aquele que vem a mim, ouve minhas palavras e as põe em prática. É semelhante a um homem que construiu a sua casa, cavou fundo, colocou alicerce sobre a rocha, veio a enchente, a torrente deu contra a casa, mas não conseguiu derrubá-la, porque estava construída sobre a rocha. Aquele, porém, que ouve as minhas palavras e não põe em prática, é semelhante a um homem que construiu sua casa no chão sem alicerce. A torrente deu contra a casa e ela imediatamente desabou, e foi grande a ruína dessa casa. Palavra da salvação. Glória a vós, Senhor. As palavras do Santo Evangelho aumente a nossa fé. Amém. Muito bem, meditando um pouco, não é fácil fazer o que Jesus diz, e nem adianta ficar rezando, Senhor, Senhor, mas não estar fazendo o que lhe diz é a pior opção. No Evangelho que acabamos de ouvir, ele afirma que o verdadeiro cristão é reconhecido pela coerência entre fé professada ativa e a vida bem vivida e testemunhada com boas obras, comparar com bons frutos. Jesus adverte que o coração é a fonte de onde brotam palavras, atitudes, escolhas, e que não há cristão autêntico sem frutos. Se na vida não produz frutos de amor, justiça, caridade, o que espera? Não basta apenas ouvir o Evangelho e nada a aprender, nada a viver concretamente na vida. O que constrói a casa sobre a rocha destaca que somente a escuta da palavra de Deus não é suficiente para isso. É necessário ter a força da fé para suportar momentos de dificuldades comparadas com as tempestades. Assim, com a luz do Evangelho, o ensinamento de Jesus e da Igreja, somos convocados e também preparados a construir famílias e comunidades mais sólidas. O tesouro representa o que de bom fazemos e guardamos durante a vida e que serão úteis para a salvação. E tirando uma conclusão, que a sua família, a nossa família, seja sólida na fé, no seguimento de Jesus, trilhando o caminho da salvação, vida de transfiguração da realidade difícil em tempos de felicidade, onde comunhão, solidariedade sejam sinais de gratidão a Deus por tudo o que dele nos procede. Oh, eita. Assim, unidos ao Papa, sejamos discípulos da Igreja numa vida de comunhão e comunidade, a vida fraterna. Que assim seja, até outro dia, se Deus quiser, e Deus abençoe sempre nossos ouvintes, e até quando Deus quiser. Amém.
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Zé Vaqueiro impressiona com mudança no corpo. Sim, você pode conferir o antes e o depois. É, pra você que tá afim de um deleite para sua quinta-feira ficar melhor, confira a foto. Zé Vaqueiro está diferente e todos podem provar aí na internet, né? O cantor impressionou a web com uma foto sua em que aparece com um corpo forte, definido e seco. Dá pra ver até o abdômen, assim, bem trincadinho, sabe? A mudança é fruto de muita dedicação e força de vontade, já que Zé precisa conciliar a agenda de shows pelo país quase que diários com a prática de exercícios físicos. O cara mudou, né? Mudou totalmente, viu? Pois é. Pra você que não sabe aí, né? O cara passou por um drama familiar, né? Zé Vaqueiro perdeu um filho em 2024, o caçula Arthur, morreu com 11 meses de vida. O cantor lamentou a partida do bebê com um post, né, compartilhado com a então mulher Ingra Soares. Arthur Siqueira Duarte faria um ano no dia 24 de julho. O bebê morreu de disfunção múltipla dos órgãos. Bom, depois de tudo isso, Zé e a mulher Ingra, que estavam casados desde 2021, né, são pais de Daniel e Nicole, de um relacionamento anterior, né, da influenciadora, se separaram em novembro do ano passado. O fim do casamento foi anunciado também nas redes sociais, mas agora o cara, pelo visto, tá se cuidando mais, né? Tá cuidando aí do corpo, principalmente, que dá pra notar que está sendo muito bem cuidado, né? Tá cuidando da mente. Pois é, então pra você que é fã do cara, confira aí nas redes sociais, tá conseguindo aos poucos dar a volta por cima e cuidar também de si, né? Às vezes quando separa fica melhor, né? Se cuida mais que quando tava casado. Pronto, falei. Vamos de música, né? Porque o vibe continua antes que dê ruim pra Jogodó e Fernanda e Sorocaba. Versão melhorada com João Bosco e Vinícius.

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2: Marco Brasil Filho, João Nelore, Texano, DJ Kevin, Sabor Cowboy. Ei, meu Deus do céu, se é cowboy já é bom. Se é sabor, o negócio também fica melhor ainda, hein? Bom início de finalzinho de semana pra você que tá curtindo o vibe pelo site.

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18: 6:51.

0: hora de falar de Virgínia Fonseca reflete sobre machismo. Quando um homem é ambicioso, é visto como determinado. Não sei, depende do ângulo. Ambicioso demais, pra mim é ambicioso e ponto. Pronto, falei. Virgínia Fonseca, de 27 anos, refletiu sobre o machismo, que vai ter de homem jogando sapato na minha cabeça. Sobre machismo e a diferença de tratamento entre homens e mulheres ao falar sobre sua trajetória profissional. Em entrevista a Ken, a influenciadora dona de uma base de mais de 56 milhões de fãs, refletiu que mulheres que crescem e passam a ocupar novos espaços ainda são submetidas a uma cobrança diferente. Com certeza, eu acho que toda mulher que cresce sente isso em algum momento. Às vezes, quando um homem é ambicioso, ele é visto como determinado. Quando uma mulher é ambiciosa, muitas vezes tenta colocar outro nome nisso, diz ela, que se tornou empresária há 5 anos. É, Virgínia Fonseca, hein? A namorada de Vini Júnior também contou que aprendeu com o tempo e a exposição a não gastar energia tentando provar que merece estar onde chegou. Se você ficar tentando provar o tempo todo que merece estar naquele lugar, você perde energia que deveria estar usando para construir. Então hoje eu prefiro fazer. Resultado responde a muita coisa e para ter resultado precisa ter coragem. A influenciadora se tornou sócia de Samara Pink e uma das principais figuras à frente da We Pink. Se eu tivesse tomado minhas decisões pensando no que os outros iam achar, eu não teria feito nem metade do que fiz. Sempre vai ter alguém dizendo que não vai dar certo, que não é a hora, que você está indo longe demais ou que aquilo não combina com você. É um bate-papo e tanto, viu? Pra você que é fã de Vivíbora, confira aí o bate-papo do site, tá? Porque enquanto isso, por aqui o vibe continua e eu encerro por aqui o meu novelo de lã. Hugo Pena e Gabriel Estrela.
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8: 7:25.
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0: pra você, seja muito bem-vindo, seja muito bem-vinda. É aqui na ZYD 735, operando em 104,5 Nova FM, a mais ouvida, a mais curtida, a mais potente do Planalto Norte Catarinense, sul do Paraná. Manhã de sabadão, dia 12 de setembro, o ano é 2026. Termômetros, claro, marcando nesse momento aqui no Castelinho da Communication. 16 graus aí de temperatura, 94% umidade relativa do ar, ventos de 5 km por hora. A notícia boa é que as chuvas torrenciais, os temporais, as tempestades que assolaram e assombraram Santa Catarina nos últimos dias, devemos ter alguma folga aí para os próximos dias, né? Se tem previsão, é previsão de chuva com não tanto volume como veio as últimas, né? Não com temporais também. A gente deve ter os próximos dias o tempo mais seco, né? Como eu já mencionei, se houver chuva, não deve ser naquela forma de temporais que caiu em grande parte de Santa Catarina aí nos últimos dias. Pelo menos nos próximos dias, condições mais tranquilas, se referindo às condições atmosféricas e meteorológicas. 16 graus de temperatura, repetindo, hoje dia do operador de rastreamento. Para você, operador de rastreamento, um abraço, parabéns pelo seu dia. 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Você que está se preparando aí para mais um dia do trampo, grande abraço para você, bom sabadão. Para você que está na boa aí, você que está legal, tendo o privilégio, final de semana, de poder estar com a sua família, que é o mais importante. Aproveita porque é bom demais também. Você que está largando aí o trampo nesse momento, bom descanso. Você que está levando a Nova de carona, cortando o tapetão preto, boa viagem. Deus abençoe a ida, Deus abençoe a volta. Pessoal que está nos aplicativos, está no nosso site, está em vários cantos desse mundão, sinta-se abraçado pela Rede Nova de Comunicação. Lembrando que hoje nós estamos com a Cerâmica Cimete, hoje, né? 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Tá a fim de ganhar esse presentão aí da Nova e da Cimete Materiais de Construção nesse sabadão? 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Mensagem de voz, mensagem de texto pro WhatsApp da Nova a partir de agora, que tá liberadaço, no 36423955. 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Capricha, confirma sua sintonia, confirma sua audiência. 36423955.
1: 7h33.
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0: Matheus Fernandes na Nova.
3: Joga a mão em cima, Rio de Janeiro.
0: Aquelas altas loucurinhas.

0: 7:36.
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1: É o Momento Sertanejo com você até as 8 horas da manhã. 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
2: 7h39.
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1: 7:44. Nota de falecimento. A funerária em vida comunica o falecimento de Solange Zeitamer Gugelmin, ocorrido ontem com 45 anos. Está sendo velada na Capela de Mafra. Seu sepultamento se dará hoje às 14h para o cemitério de Mafra. Funerária em vida comunicou com pesar o falecimento de Solange Zeitamer Gugelmin.
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1: 7:45. Notas de falecimento. A funerária em vida comunica o falecimento de Aramis Rodrigues da Luz, ocorrido ontem com 30 anos. Está sendo velado na Capela de Rio Negro. Seu sepultamento se dará hoje às 11 horas para o cemitério de Mafra. Funerária em vida comunicou com pesar o falecimento de Aramis Rodrigues da Luz. Mais uma nota de falecimento. A funerária em vida comunica o falecimento de Ana Lídia Vendit, ocorrido ontem com 82 anos. Está sendo velada na Capela de Mafra. Seu sepultamento se dará hoje às 15h para o cemitério de Mafra. Funerária em vida comunicou com pesar o falecimento de Ana Lídia Vendit. A mesma era mais conhecida por Dona Neném.
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1: É o Momento Sertanejo para você até as 8 horas da manhã. 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
1: O eterno Sérgio Reis na nova. 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
1: 7h57.
0: Como diz meu amigo Binga, vamos se botandinho. Lá no Whats da Nova, no 36423955. Ei, Anemim, sabadão, venha. Ei, aqui nós estamos mais pareado do juízo hoje. Lembrando que hoje nós temos presentão aí da Cimete, da Cerâmica Cimete, né? 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Hoje uma bolsa térmica personalizada, mais caixinhas de Budweiser, mais uns salgadinhos deliciosos Delma Chips e muito mais, né? Tá a fim de ganhar esse kit bacana aí da Cimete Materiais de Construção, da Cerâmica Cimete? Você já sabe, né? Mensagem de voz, mensagem de texto pro WhatsApp da Nova, 36423955. É o nosso sabadão juntos na Mais Que Poderosa. Até o meio-dia. Tudo bem, Ana? Tá ligado aqui no som da 104,5. Obrigado pela companhia na manhã de sabadão. Sol querendo dar o ar da graça, seja bem-vinda. Sol maravilhoso, que saudade de você, seu sem vergonha. Bom dia, estamos aqui no Rancho 3F, no Chimarrão, curtindo ela. Logo começas lidança antes que chova. Não, tomara que não, né, Felipão? Adriana, Matheus, Martim e Márcia. Quero ouvir o milionário José Rico lá daqui a pouquinho. Vai rolar na programação da Nova aí, tá bom, mano, velho? Abraço pra vocês, bom sabadão pra família, bom final de semana. Lucimere Nitschwentner, também ligada com a gente no som da Nova, seja bem-vinda. Soninha Faustino, no som da Nova também. Galera do Jardim América, confirmando aí, sintonia, tudo de bom. Wilson José Becker, também com a gente na 104,5, tudo de bom. Bom dia, Tiagão. Sábado chuvoso por aqui. Essas previsões estão muito preocupantes esse ano, né? Mas a Nova já estralando desde cedinho. Toca aí pra curtir o Te Seguro do Panda. Um abraço da Cíntia de Matinhos. Ô, Cíntia, um abraço carinhoso pra vocês no Paraná. Pessoal que tá ligado com a gente, então, mulher, nem fale, né? As condições meteorológicas nada agradáveis aí pros próximos meses, né? Um abraço carinhoso para vocês e obrigado pela companhia, tá bom, Cintia? Seja bem-vinda na Nova. Essa música me dá vontade lá no Carroça Véia. Fala, Nirquinho.
2: Bom dia, Tiagão.
0: Oi, né?
2: Já deixamos a primeira dama no serviço e estamos aí na correria agora, já cedo. Passando aí para te desejar uma ótima e abençoada manhã de trabalho.
0: Thank
2: bom
0: you.
2: Final de semana pra você e pro Rude.
0: Ao Rude.
2: E já sabe, né? Se cuida, menino. Se cuida bastante.
0: Você não tá se cuidando.
2: Cuida com esse tempo louco aí. Até mais. Um abraço pra você e pro Rude. Daquele jeito. Você sabe como que é e você gosta.
0: Valeu, Niltinho. Parceirão, tá sempre ligado com a gente aí no Som da Nova. Final de semana, bicho velho. Bom dia, Thiago. O tempo ontem enganou muita gente. Você avisou, hein? É o Paulo Fernando Dlugos. Então, Paulo, ontem o pessoal até brincava com a gente pela manhã, né? Thiagão errou a previsão do tempo. Que feio, não choveu. Falei, gente, calma, que até meia-noite é sexta-feira. Calma. Que é o que aconteceu? Final ontem da... Final não, no meio da tarde pra frente, né? Aí o tempo fechou e veio água, graças a Deus, né? Pra nós aqui, pelo menos aqui em Mafra, veio uma chuva Rio Negro, uma chuva um pouco de vento, mais tranquila, né? Canoinhas, granizo, de grandes proporções, interior de Itaiópolis também, né? Ontem com granizo e chuva forte, né? Três barras, parece que teve ali uma micro explosão, ainda acho que a Defesa Civil vai fazer o levantamento. Foi bem, bem complicado ontem a nossa região, mas graças a Deus para nós aqui em Mafra, né, Rio Negro, veio, o tempo fechou, mais chuva, né, gente? Mais chuva do que qualquer outra coisa, claro, uma chuva forte, mas graças a Deus para nós aqui, as previsões não eram nada boas, mas só chuva, graças a Deus, né? Bom dia, tudo bem? Vanessa Ramos, o Faxinal. Abençoado final de semana para vocês e todos da escuta. Obrigada por fazer os nossos dias mais felizes. Obrigado vocês pela grande audiência aqui da... Grande audiência da Nova. A Eliane da Silveira tá ligada com a gente também. Demerson Geraldo Munhoz tá ligadão também na 104,5. O dia só começa, é só depois dele.
1: Bom dia, Thiago Escrenso, Caristeu Veiga, manda um alô pra
0: meu queridaço,
1: pra vocês e da rádio. Sábado abençoado por Deus, que Deus dê muita saúde, tudo de bom pra vocês. Grande abraço, tchau.
0: Obrigado. Pedro, o que é esse barulho, hein, Caristeu? Pedro. Pedro. Olha quem, ouça quem está conosco já cedinho.
3: Bom dia, Tiagão, tava ouvindo agora, Tiagão, você falando, Tiagão. Que delícia, Aí ganhar uma bolsa térmica recheada, Tiago, a lá do Simetri, né? Que delícia! Se eu ganhar, Thiago, se eu ganhar, aí eu vou ficar lá tomando com eles lá, Thiago. Que delícia! Porque todos estão ligando na Nova!
0: É o nosso querido Babadão, né? O Babadão tá aí. Aquele jeitão dele. Né, mano? Chega catingade. Querido. Né, bicho, velho? Bom final de semana, teu velho. Tá ligadão sempre. Alô, Gide. Tá ligado aí também no som da Nova. Miguel José da Silveira. Franciele Luiz, né, Fran? Tá com a gente também na 104,5. Meu amigo Kowalski, Thiagão. Tamo na melhora. Valeu, bicho velho, sempre com a gente na 104,5 e também na grande audiência da Nova. 40 anos no ar. É, Maria Joseli Líbeu, participando com a gente aqui também, seja bem-vinda. Manda alô pra nós aqui no Jardim Novo Horizonte, Elisete, Paulina, Auriluque e o Benedito. Estão com a gente aí também, obrigado pela sintonia. Roseli Deck, também aqui no Som da Nova, seja bem-vinda. Tiagão, um ótimo final de semana para todos. Abraço pro Chica, que vá de gavar hoje na cerveja. Ah, hoje com certeza tem festa lá na família, o Chica, né? O Andrei de aniversário ontem. Certeza que hoje eles armam um porretaço, né, velho? Certeza, bicho, velho. Andrei Hirt, Vanessinha Roelfman com a gente aí também. Paulo Giovanni Bauer, tamo nela, na melhor da região. É, gurizinha, todo mundo na Nova, tamo junto. Bom dia pra rádio que só toca as melhores. Valeu, Claudinei, um abraço. Bom dia, quero participar do sorteio, sempre ligadinha na melhor da região. Virceli, Aparecida Geschwentner, seja bem-vinda também aqui na Nova. Meu amigo Everton Ricardo de Oliveira com a gente aí também, meu irmão. Um abraço, bom final de semana. Bom dia, Tiagão. Um abraço, pessoal do Lavacar Avenida. É a Elza Vieira. Tudo bem, Elza? Um abraço pra vocês e bom trabalho. Bom sabadão. Janaína Espier, São Lourenço. Também ligadona aí no Som da Nova. Bom dia, na melhor rádio. Na audiência diária, Andréia Schwitaik. Abraço, Tiago. Obrigado. Abraço pra vocês aí também. Bom dia, passando para desejar um abençoado sábado, Arlete Veiga, tudo bem, Arlete? Um abraço carinhoso para vocês aí, tudo de bom. Obrigado pela companhia, bom? Muito bem, são 8:07. Momento Sertanejo que volta na segunda-feira agora, né?
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0: É, Momento Sertanejo que volta na segunda-feira, a partir aí das 7 horas da manhã, no oferecimento sempre da AGM, né? que traz com exclusividade um produto revolucionário para conserto das trincas e furos de tanques de pulverizadores, tanques de combustível, caixas de água e até parte da fibra das latarias de tratores. 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Vá participando com a gente daqui a pouquinho, chegando o Sábado Total aqui na Nova. 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
4: 8:10.
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4: 8:13.
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0: garotinho tá na nova em 104,5, sabadão, dia 12 de setembro, o ano é 2026. Quem que tá subindo? Termômetros marcando nesse momento 16 graus aí de temperatura. O sol querendo dar o ar aí da sua graça. Hoje dia do operador de rastreamento. Sabadão total iniciando nesse momento até as 9 horas da manhã aqui em 104,5. Oferecimento sabe de quem? Oferecimento sabe total? Hã? Hã? Oferecimento da sua empresa, você empresário, tá ligado com a gente, não faz parte aqui da Rede Nova de Comunicação, da Nova FM, com o Tiagão aqui no nosso Master Anunciantes. Venha pra Rádio Nova Era, venha anunciar aqui com a gente. Se você está ouvindo, o seu cliente também está, hein? 36423955, manda aí o seu interesse, que a nossa equipe comercial vai atender você e você vai fazer parte da grande programação aí do rádio. Lembrando que hoje nós estamos com a Cimet Materiais de Construção, com a Cerâmica Cimet, para sortear uma bolsa, né? Uma bolsa térmica personalizada, que tem ali umas caixinhas de Budweiser dentro, tem uns quitutes ali, uns salgadinhos maravilhosos da Elma Chips, boné personalizado, presentão aí da Cimet para você. Tá afinzaço de ganhar esse presentão da Cimet Materiais de Construção? Como diz meu amigo Binga, vá se botandinho no WhatsApp da Nova, mensagem de texto, mensagem de voz, pro 36423955, participe!
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0: Nada mais, nada menos que os Gargantas de Ouro na Nova. Eu menti. 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

0: É o Jean Giovanni mexendo com os coraçõezinhos apaixonados aqui na Nova no Sábado Total. Alô, é o nome dela. Sábado Total até as 9 da manhã, aqui em 104,5. Daqui a pouquinho tem mais sucesso, tem a sua participação aí no WhatsApp da Nova. Hoje nós estamos com a Cimete Materiais Construção e também Cerâmica Cimete para sortear uma bolsa térmica personalizada. 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Tá a fim de ganhar esse kit, esse presente aí da Cimete Materiais de Construção? Participa com a gente ali no WhatsApp da Nova, 3642-3955.
1: 8h25.

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3: 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É quem mandar a palavra feijoada e o seu nome completo dentro desse bloco aqui comercial, vai ganhar feijoada do Coelho. Pode buscar lá para degustar, ou pode ir lá degustar ou buscar. Feijoada, nome completo, 3642-3955. Deixa eu ver quem tá com o celular na mão, quem tá ouvindo os nossos comerciais. Eu sempre digo, aqui ó. Deu boa. Fechou? Então quem levou aqui, ó, foi a Cassiane de Chaves e a Andrea Shiftaik, tá bom? Então a Cassiane de Chaves e a Andrea Shiftaik pode ir lá buscar hoje uma feijoada, quiser degustar lá também, pode buscar lá no Rancho do Coelho, tá bom? Eu sempre falo pra vocês, viu gente, quando vocês estão ouvindo o Tiagão aqui na Nova, fique ligado, principalmente os nossos blocos comerciais, que às vezes eu faço isso, viu? Eu paro a programação aqui e sorteio alguma coisa, o que me dá na teia que nós fazemos, tá bom? Então a Cassiane de Chaves e a Andrea Shiftaik pode buscar lá hoje no Rancho do Coelho, tem uma feijoada liberadaço pra vocês lá por nossa conta aí, tá bom? Fica esperto, meu povo!
4: 8h29.

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9: Fala aí, meu povo de Rio Mafra e toda a região. Aqui é o João Bosco.
10: E aqui é o Vinícius.
9: Nós estamos aqui com o nosso parceiro Tiagão no programa Área VIP.
10: É isso aí. Forte abraço do João Bosco e Vinícius a todos os ouvintes.
9: Tamo junto, valeu.
0: Valeu, meninos. João Bosco e Vinícius, Hugo e Guilherme. Ancorado.

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2: Whats da Nova no Sábado Total 36423955. Hoje com a bolsa térmica, caixinhas de Budweiser, beba com moderação, mais os salgadinhos Alma Chips e um boné personalizado, presente da Cimete Materiais de Construção e Cerâmica Cimete. Lá no Whats da Nova para participar, 36423955. Josiane Elias, sempre na escuta com a gente aqui do Som da Nova, seja bem-vinda. Bom dia, Thiago, tudo bem? Raíssa Emanuela e Kleman participando com a gente, seja bem-vinda, Raíssa. Tudo de bom. Bom dia, Bianca de Bela Vista. Manda um abraço para minha mãe, Tuane, pai Leco, vó Marli, tia Thay, tio Pedro e a Gabriela, minha prima. É, vô Sérgio, que amanhã tá no aniversário, manda parabéns aí para ele. Ô, vô Sérgio, parabéns, garotinho. Felicidades, muitos anos de vida. Que Deus abençoe aí. Bom, felicidades. Um abraço a toda a família também, de toda turma aqui da Nova.
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2: Bom dia, Thiago, abençoado sábado, bora fazer umas bolachas. A ex-Maria Antônia, opa, coisa boa. Bom sabadão pra vocês aí, tá bom? Suzana Kohler, do Retiro Bonito, tá com a gente também, né, Suzana? Seja bem-vinda na Nova. Bom dia, Thiago, manda um salve pra nós, tamo ligados na melhora. Valeu, Adriano, um abraço, garoto. Sidneia Jungles, com a gente também na 104,5. Tudo de bom, sempre.
3: Bom dia, eu quero participar do sorteio, José Inácio Libel. Bom dia, eu quero participar do sorteio, José Inácio Libel.
2: Claro, tá participando. Delita Deu Ekel por aqui também, grande abraço. Tiagão Bão, Jean Pablo de Lima. Valeu, Jean, um abraço, garotinho. Obrigado pela companhia também no Som da Nova.
4: Bom dia, Thiago, tudo bom?
5: Bom dia, Júlio.
4: Peço para oferecer o programa de hoje para mim, que estou em casa. Desde as 6 horas da manhã, curtindo a Nova Era FM. FM. E tomando um chimarrão.
5: FM, você vai ver, FM.
4: Tudo de bom pra vocês aí da rádio, Thiago.
5: Obrigado.
4: E peço para oferecer para todas carvalhadas que existem em Mafra do Negro.
5: Carvalhada.
4: Júlio. Do Imbuial. Valeu.
2: Valeu, Júlio. Abraço, garoto. Bom dia, Tiagão. Alô pra nós, o Butiá da Lapa. Sou a Suzy. Tudo bem, Suzy? Bom finalzão de semana. Eita, Butiazão da Lapa. Estralando aí o Som da Nova também. Bom dia, Tiagão. Abençoado sábado pra todos nós. Quero ganhar um pacote de salgadinho. É o Arnaldo. Marli Kirchner, bom dia. Seja bem-vindo aqui também com a gente, né? A Edneia Teixeira da Cruz, no Som da Nova. O Elvis também tá ligado com a gente. Grande abraço. Obrigado pela companhia também. A Maria Lisa Pogba com a gente também. Bom finalzão de semana. Ismael Leite Fernandes aí no Som da Nova. Bom dia, seu perna de pau. Aqui é o Miro. Abençoado final de semana todo especial para minhas filhas Vitória e Valentina, esposa Silvana. Bom, Miro, como é que você tá, meu garoto? Bom final de semana pra vocês, pra família aí, tudo de bom. É, bom dia, quero escutar a música Pássaro Sem Ninho, com André e Andrade. Oh, isso aí é concertos pra juventude, pra falar a verdade, né? Ai, olha. O Júlio César Baruffi, com a gente também no Som Bacana aqui da Nova. Flávio Schwenter, desde as 3 da manhã. Nela! Valeu, Piazinho, grande abraço, meu garoto. Tá ligadão.
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0: é a Dinacir, né? Dinacir, localidade de Irara, com a gente também aí no Sonda Nova, tudo de bom. João Nascimento da Silva Filho, tá ligado também no Sonda Nova, grande abraço. É, o José Luiz Green, com a gente também na 104,5. Josi Freire, né, Josi? Seja bem-vinda também aí na Nova. Luiz Carlos Silva Pinto, tá ligadão aí com a gente também. Bom final de semana, garoto. Isaac Libel de Lima também aí no som da Nova, tudo de bom. Marisa Pix de São Lourenço, beijo, Marisa. Bom final de semana pra vocês aí, tudo de bom.
1: Bom dia, Tiagão. É. Tô confirmando a audiência na sua rádio.
0: Nós.
1: Tudo de bom, bom fim de semana, garoto.
0: Valeu.
1: Abraço, Walter.
0: Valeu, Walter. Abraço, garoto. Seja bem-vindo.
2: Bom dia, Thiago Babidio. Me coloque no sorteio. Quero ganhar esse salgadinho aí e comer.
0: É. Certeza que isso aqui é por causa da Budweiser, né? Denise Babidia. Tiagão, tomando mate, ouvindo a melhor, ouvindo ela. Eloys, Luke Beer, Poço Claro, Itaiópolis. Alô pros Carvalho aí também do Varaneira. Todo mundo, Tiagão. Todo mundo na Nova. Valeu, Eloy. Pessoal de Itaiópolis. Galera da localidade do Varaneira aí também, né? Estralando a 104,5. Grande abraço pra vocês, sejam bem-vindos aqui no Som da Nova, tá bom? Tudo de bom, preciso ir pro intervalo.
3: Bom dia, meu consagrado. Dia. Põe a meu nome no sorteio aí.
0: Claro,
3: tamo piazinho. Bem louco aí nessa rua do.
0: É.
3: Dos bombeiros aí.
0: É.
3: Tamo furando tudo esse troço aí, meu.
0: Ah, vocês que estão lidando
3: hoje
0: aí.
3: Hoje até umas 10 horas da noite.
0: Aí,
3: beleza, ó. Aí, tudo de bom.
0: Vocês também, abraço o pessoal que tá fazendo. É, se eu não me engano, ali é pra rede de esgoto, né, José? Pessoal que tá trabalhando com afinco ali, cara. Olha, tirar o chapéu pra piazada aí. Um abraço pra vocês, tá bom? Bom sabadão. Hoje diz que vão ter umas 22 horas hoje aí, trabalhandinho. Furando a avenida e grito, que nem diz. Bom trabalho aí, piazada. Caprichem. Vamos lá com o intervalo, me chama. Voltamos já, rapidinho.
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0: 8:46, notas de falecimento, a funerária em vida. Comunica o falecimento de Aramis Rodrigues da Luz, ocorrido ontem com 30 anos. Está sendo velado na Capela de Rio Negro. Seu sepultamento se dará hoje às 11 horas para o cemitério de Mafra. Funerária em vida comunicou com pesar o falecimento de Aramis Rodrigues da Luz. Mais uma nota de falecimento, a funerária em vida comunica o falecimento de Ana Lídia Vente, ocorrido ontem com 82 anos. Está sendo velada na Capela de Mafra. Seu sepultamento se dará hoje às 15h para o cemitério de Mafra. Funerária em vida comunicou com pesar o falecimento de Ana Lídia Vendit. A mesma era mais conhecida por Dona Neném.
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1: Sabadão Total na Nova, no oferecimento da sua empresa. É. Você é empresário, você é empresária da Lucia aqui na Nova ainda, você é empreendedor, venha. Se você está ouvindo, seu cliente também está fazer parte aqui da Nova com a gente. Rapidinho pro WhatsApp da Nova no 36423955. Você participando com a gente, lembrando que hoje tem um kit bacana aí da Cimet Materiais de Construção, né? Um kit, uma bolsa térmica personalizada, caixinhas de Budweiser, salgadinhos da Elma Chips, e um boné personalizado também, tá? Participa com a gente lá, 36423955. A Elisa Pereira tá ligada com a gente, né, Elisa? Um abraço grande, obrigado pela companhia. Antônio Marcos Raiman, bairro Passa 3, tá ligadão com a gente aí também na 104,5. Marcos Queiroz, também confirmando aí a sua sintonia. A Lourdes Terres, ligadinhos na... Abraço carinhoso para vocês, obrigado pela companhia. É, abençoado sábado para todos nós. Coloca no sorteio, eu prometo, se eu ganhar, vou dar a caixa térmica pro esposo. Mas as bandas são minhas. Ô, Janice, é isso aí. Pode entregar a bolsa pro tio lá, mas as bandas nem pensar, que nem diz. Então tá bom, tá certo. Errado não tá, né? Bom dia, Thiago, beleza? Alair José Reis, valeu, Alair. Tá ligadão aí com a gente, garoto. A Elaine Fagundes, abençoado seu final de semana a todos. Bença, mãe. Terezinha, minha rainha, te amo muito. Beleza. Já vou responder pela sua mãe. Deus abençoe. Patroa caprichou hoje. Fez bolinho de chuva. Aí é bom. Aí que eu me refiro. Meu queridaço Carvalhão. Ora, é bom demais, né, tiazinho? Um cafezinho, então. As coisas simples da vida são as melhores. Josefa Pereira, com a gente também. Seu Maralizim, seja bem-vinda. Manda alô pra turma EFC, Estradeiros Futebol e Cerveja.
2: Segue o líder.
1: Valeu, um abraço pro grupo aí, os Estradeiros Futebol e Cerveja. Tiazada aí, gente, boa, um abraço pra vocês. Triane Seidel com a gente no Som da Nova, seja bem-vinda. Obrigado pela companhia.
3: Bom dia, Tiazão, beleza? Vamos na escuta aí dessa rádio maravilhosa aí. Bota nós no sorteio aí. Vamos ganhar essa cervejinha aí pro final de semana, hein?
1: Oh, é bom, né?
3: Beleza? Sou o Luiz Carlos Firsta aqui da Estação Nova. E tudo de bom. Bom final de semana.
1: Valeu, Luiz. Um abraço pra vocês aí. Obrigado pela companhia aqui no Som da Nova aí, tá bom? Tudo de bom. Sejam bem-vindos.
4: Bom dia, Thiago. Tudo bem? É a Juscelia Aparecida Lourenço. Quero participar do sorteio aí. E eu quero que você mande um abraço para todos os meus colegas do Belmiro, Vicky, do Campo do Gato, tá?
1: Claro.
4: E Deus abençoe a todos aí, um ótimo dia, um ótimo final de semana a todos.
1: Amém.
4: Abraço.
1: Um abraço carinhoso para vocês aí também, bom trabalho. Júnior Gembinski da Vila Nova, coloca no sorteio da Cimete Materiais de Construção. Grande abraço, valeu, Júnior. Abraço para vocês aí também, finalzão de semana abençoado aí, tá bom, garoto? Bom dia, Thiago. Algumas interferências aqui em Campo Alegre para ouvir a Nova. Me ajude. Quem? Ô, Jackson. Nós estamos aqui fazendo algumas atualizações aqui no nosso parque de transmissores, né? Então, se você hoje tá percebendo, tá um pouquinho com interferência aí a Nova, a gente tá fazendo uma atualização, né? Principalmente as cidades aí da região. Mas pode baixar o nosso aplicativo lá na Play Store. Rede Nova de Comunicação, lá você baixa o nosso aplicativo e ouve a gente em tempo real aí também, tá bom? Assim que os nossos técnicos terminarem a atualização aqui no nosso parque de transmissores, a gente informa vocês, tá bom, povo? Valeu, Jaco, pessoal de Campo Alegre, diz ele que tá colocando um bombrilzinho na antena, agora melhorou lá. Então tá bom, capricha, meu garoto. Meu amigo Rony, tá ligadão aí na Nova. Um abraço pro Arthur e o Davi, pessoal da JM Parabrisa. Sempre ligado aí no Som da Nova. José Gomes, tá ligadão com a gente aí também, grande abraço.
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0: Bom dia, meu amigo. Tudo beleza, joia, chique, bacanizado? Aqui é o Yuri Daniel de Andrade, da Vila Nova. Mande um abraço pra todos os ouvintes, pra minha família e pra você. Viu? Só o pinga.
1: Como é que é o final da pergunta aqui?
0: Viu? Só o pinga.
1: Pinga. Fernando José Moraes, Jardim do Horizonte, tudo tranquilo. Bota no sorteio, participando, meu queridão. Um grande abraço, obrigado pela companhia também. Leila.
5: Tudo de bom, quero participar do sorteio. Queria qualquer música da Marília Mendonça. É. Tchau.
1: Bom dia, tudo bem? A cerveja eu deixo pro mozão, os salgadinhos fica pra gravidinha aqui. Ô, Jéssica. É, boa, né? Tem que entregar as Bud pro Lipe e o salgadinho você divide com a neném, né? Claro, boa ideia. Um abraço pra vocês aí, bom final de semana. Pessoal aí de São Lourenço. Obrigado, Zanon. Família Able, família Ning. Estralando. Tamo aí na entrega, escutando a melhor rádio. Alô, meu amigo Leque, Agroportão São Lourenço, estralando aí a nova também, bicho velho, parceirão nosso aí, né, Leque? Grande abraço, meu garotinho. Bom final de semana, tamo junto. Aí na nova. Alô, Márcio Lopes, o meu bêbado favorito. Como é que você tá aí, Márcio, meu garoto? Bom final de semana. Roseli Eufrásio com a gente também. Bom dia, Thiago. Dá um tapinha na Cláudia da Conecta. Estamos na escuta. Ô, Cláudia, vem aqui. Vem aqui. Ari, vai dizer que... Né? Já viu? Um abraço pra vocês aí, meninas. Bom final de semana. Valmor, tá na escuta aí também no Som da Nova. Pessoal da Silva Construções, confirmando também sintonia Marlise por aqui. Bom dia, Thiago. Rita de Cássia. Manda beijão pro meu esposo Vicentão. Power Chips, hoje completamos 17 anos de união. Boda de Rosas. Ô, Rita, que legal. Um abraço pra vocês e pro maridão aí também. Deus abençoe sempre a união, tá bom? Jaqueline Eduarda Schellbauer, com a gente aí também. Grande abraço, tudo de bom.
6: Fala, Cagueira, bom dia. Estamos na escuta aí da melhor da cidade. Manda um abraço para os pedreiros que estão trabalhando hoje aí do Clema Construções. Estamos na luta aí com o rejunte aí na casa do Júnior aí.
1: Abraço. Um abraço, meu garoto. Pessoal, e a pedreirada, ó, pedreiro que trabalha no sábado aí, tem que tirar o chapéu, viu? Olha, tem que tirar o chapéu pra piazada, que a maioria dos meus colegas pedreiros queridos e amados, sexta-feira, 2 horas da tarde, passa nas obras, dá um grito, não tem ninguém. Zirdão na escuta, diretamente da capital da bombacha, tamo aí na... Ah, Zirdão, meu queridão, abraço. Hermídia Isabel com a gente também na nova. A Elisiane Saido de Oliveira disse que a partir de segunda-feira, férias. Ô, Elisiane, coisa boa. Bom final de semana pra vocês aí, tá bom? Paulo Alexandre da Silva também aqui com a gente no Som da Nova. Bom dia, Thiago, tudo bem? Abraço pra turma aí da Hiper. Bora comprar. Rosane Aparecida Patilha, valeu. Um abraço pra vocês, bom trabalho aí na Hiper aqui do Alto de Mafra, né? Rafael Pereira de Lorena, abraço pro meu filho Heitor. Valeu, Thiago, vai Flamengo. Ah, nem fale, rapaz. Eu já tô uns 3 dias sem dormir, só pensando que amanhã meu Corinthians enfrenta o Flamengo na Magnética, no Maracanã. Eu falei isso ontem, inclusive, aqui na programação da Nova. Eu vou repetir a frase que o Enzo Berzo usou pra Itália em 1982. Quando a Itália enfrentaria uma das maiores seleções de todos os tempos, felizmente, o Brasil, aquela seleção mágica, foi eliminada, 3 gols de Paolo Rossi, né, na tragédia de Sarriá, na Espanha. Antes do jogo, ao entrevistar o técnico da Itália, perguntaram para ele sobre o jogo, ele disse assim: eu espero e peço para os meus comandados que percam de pouco para os futuros campeões mundiais. Felizmente, a Itália eliminou o Brasil naquele jogo, né, naquela tragédia. E se me perguntarem novamente o que eu espero do jogo da manhã, que o Corinthians não seja goleado pelo Flamengo. Né? Repito a frase de Enzo Berzo em 1982. Amanhã torceremos para perder de pouco. Né? Essa preguiça que anda o Corinthians, essa fase que Deus o livre, enfrentar o Flamengo amanhã no Maracanã, Jesus amado. Torcedor corintiano, chazinho de maracujá amanhã e no final da tarde o chazinho de boldo daí, viu? Ai, Jesus. Gente, Sábado Total que volta sábado que vem, né? A partir das 8 horas da manhã aqui na Nova. Daqui a pouquinho tem mais participações, você interagindo com a gente, vamos juntos até o meio-dia no som bacana aí da Nova, tá bom? Então amanhã, torcedor corintiano, barbas demônio amanhã, viu? Primeiro tempo, seja pelo menos digno, porque no segundo o time morre e daí vão empurrar o Mané.

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6: 913.
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6: 9:14.
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0: vamos juntos, vamos nessa. Fogos? Ô, louco. Bom demais ter a sua companhia. Seja bem-vindo, seja muito bem-vindo aqui no Som da Nova. Em 104,5 para todo o Planalto Norte Catarinense, para todo o sul do Paraná. 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Até o meio-dia a gente vai junto na Mais Que Poderosa. 17 graus de temperatura nesse momento aqui no luxuoso, lindo Castelinho da Comunicação. 17 graus de temperatura, lembrando que hoje é o dia do operador de rastreamento. 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Vamos nessa que a hora passa!
1: 9:19.
0: Eduardo Costa, no Área VIP, na Nova. Pra você, que sabe que é pra você.

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2: 9h25.
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3: 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Manhã de sabadão. Tiagão, tudo é bom pra você, pros amigos da Rádio Familiares. Meu amigo Acirdo, como é que está, Acirdo? Família Carvalho e o pessoal ligado sempre com a gente, né? Sabadão abençoado pro amigo aí. Tá bom, tia velho? Tudo bom? Arlene Pereira tá com a gente aí no Som da Nova, seja bem-vinda. Bom dia, Tiago, ótimo sábado para você, sempre brilhantando nossas manhãs com essa alegria contagiante que você tem, sempre na melhor companhia, sempre na Ana Rubiana Andrade, seja bem-vinda, Ana, sempre com a gente, aqui em 104,5 aí, tá bom? Seja bem-vinda na Nova.
4: Bom dia, que é o Leonardo, do Campo da Lança, eu desejo um bom dia a todos, quero participar, acertei, uhul!
3: É nóis! Tiagão, é o Babu! Toque sangue de gaúcho. Não.
5: Bom dia, Tiagão. Viu, Tiagão? Se eu ganhar esse prêmio, eu vou te dar a embalagem do prêmio, beleza, Tiagão?
3: É,
5: Tiagão, um abraço pra minha esposa Marli, pra todo mundo que tá na escuta que da
3: homem,
5: Nova.
3: Que homem ruim.
5: E põe eu nesse sorteio aí do Área VIP. Falou, Tiagão. Abraço pra vocês aí.
3: Valeu. Tudo bom, Arirdo. Não seja ruim, Tia.
6: Ô, Tiagão, bom dia.
3: Tranquilo?
6: Yeah. Rapaz, eu sou flamenguista, mas tratando-se de Corinthians e nosso ex-reserva lá no de goleiro lá, Hugo, coisa não vai ser tão fácil, não, rapaz.
3: Esquenta a cabeça, mas, enfim, né?
6: Vamos ver o que depois dos 90 minutos, o que acontece, né? Bom dia aí. Bom dia pra todo mundo aí.
3: Vou descer, nem esquenta a cabeça. Corinthians acabou-se, meu Corinthians, cara.
7: Ô, Thiago Babidio, deu um grito do gritador aí lá na Vila Clementina, tô ligando pra Josiane e ela não atende. O que essa mulher tá fazendo, será? Deve tá cuidando da vida dos outros, no mínimo.
3: Fatalmente. Ô, Josiane, a Denise quer falar, se bem que o gritador é só num período da quaresma, mas só um dá pra nós largar aqui, ó. Viu, fia? Será que ela vai atender agora aí? Me avise. Viu? Precisar, nós largamos de novo aqui, mas esse aqui é só no período quaresmal. Isso.
8: Só queria bom dia. Pro meu pai, pra minha mãe, pro meu irmão, e colocou, mandaram lá na sorteira feijoada, lá, beleza? Eu cheguei a Cristian Cruz dele. Tchau, obrigado.
3: Que rádio que você tá ouvindo, filho? O da feijoada eu fiz faz quase 2 horas atrás. Meu zagueiro Demar Luiz Oliveira, ô compadre, empurramos o boné ontem, sem dó, né? Tive que sair, tava 5-0 pra nós, perdeu a graça, tive que sair do jogo, daí quase empataram, né? Ah, louco. E o compadre falando pra mim que, meu Deus do céu, abandone, né? Veridiana Brugger, aí do bairro do Passo, tá ligada com a gente aí também, né, Veridiana? Obrigado pela companhia. Álvaro Albrecht, também com a gente aí na 104,5. Tudo de bom, tio Ag, tá ligadão sempre com a gente também no Som da Nova, né, irmão? Abraço. A Jéssica, coloca no sorteio, ô Jéssica, nome completo aí, tá bom? Obrigado pela sintonia. Andrei Oshika, sexta show ontem, jogão, hein, Tiagão? Então, Andrei, falei agora, inclusive, né? Foram nós ganhando 5-0, quase que perdiam pra vocês, né? Ah, mas eu queria. Mas eu queria dar uma tunda de pau naquele meu time se perdesse lá, tudo lindo. A Cláudia Xavier de Moraes, dá um tapinha na Thalita. Thalita, vem aqui. Venha. É, que como que não? Como que não?
2: Bom dia, Thiagão. Roberto Pedreiro. Ô, né? Pinche nesse sorteio aí. É. Se eu ganhar amanhã, nós vamos tomar todas essas pingas aí na nova era, hein? Vai ser um programa meio embriagado, né?
3: Lembrando que você que tá chegando agora, né? Um presentão aí da Cimet Materiais de Construção com a cerâmica Cimet, né? É uma bolsa térmica personalizada, tem umas caixinhas de Budweiser dentro, com salgadinhos aí da Delma Chips também, um boné personalizado, presentaço aí da Cimet, para você que tá participando com a gente lá no WhatsApp da Nova.
7: Tiago Babidi, esse gritador foi tão alto e sinistro que até o vizinho que tava cortando nossa árvore caiu aqui, vou ter que socorrer esse
3: homem. Esse aí, Denise, é só no período quaresmal, ele não aparece muito, assim, sabe? Não, ele assusta. Alô, Beto Schwentner, tá ligadão com a gente aí também, seja bem-vindo. A Rose, o Emerson, destino a São Francisco, ligado aí no Som da Nova. Grande abraço. Alô, Chase, tá ligadão com a gente também. A Eloá Milbauer, no Som da 104,5, seja bem-vinda.
9: Bom dia, meu amigo Tiagão, me coloca no sorteio aí, faz favor, hein, o Márcio da Labona.
3: Ô, Márcio, bom, meu garoto. Tiago, tudo bem? Hoje, sabadão, dia de fazer faxina e pão. Analita Vieira Jadenorowski. Ô, Analita, já tá preparando a massa lá. Mas, olha, é aí que me refiro. Bom dia, jovem, tudo certo? Alô para a turma da Galposte, esposa Sandra, tudo bom? Vai, Flamengo! Nem fale, piazinho, não me assuste. Ezequiel Marufi, um abraço para todos da audiência. Valeu, Ezequiel, seja bem-vindo aí também, grande abraço. Patrícia Ruth Telman,

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1: 9h37.
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4: 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Estou esperando você no 3642-3955. Uma das duplas mais queridas e afinadas do Brasil chegando aqui na Nova.
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1: É, Nayara Azevedo aqui no som da Nova, Radinho do Seu Zé, no Radinho do Seu Zé, só dá... que chique. Estamos apresentando o programa da VIP na Nova. 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Eu vou rapidinho para o nosso intervalo. Na volta, tem a sua hora. É você dominando a Nova até as 11 da manhã.
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1: 10:05. Notas de falecimento à funerária em vida. Comunica o falecimento de Aramis Rodrigues da Luz, ocorrido ontem com 30 anos. Está sendo velado na Capela de Rio Negro. Seu sepultamento se dará hoje às 11 horas para o cemitério de Mafra. Funerária em vida comunicou com pesar o falecimento de Aramis Rodrigues da Luz. Mais uma nota de falecimento à funerária em vida. Comunica o falecimento de Ana Lídia Vendit, ocorrido ontem com 82 anos. Está sendo velada na Capela de Mafra. Seu sepultamento se dará hoje às 15h para o cemitério de Mafra. Funerária em vida comunicou com pesar o falecimento de Ana Lídia Vendit. A mesma era mais conhecida por Dona Neném.
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12: 10:08.
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1: É sempre um prazer inenarrável poder estar junto com você na manhã desse sabadão, dia 12 de setembro, o ano é 2026. Termômetros, claro, marcam nesse momento 18 graus aí de temperatura, 83% umidade relativa do ar, ventos de 5 quilômetros por hora. Hoje, dia do operador de rastreamento. 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
12: 11 horas da manhã.
17: 10 e 12.
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0: É, Michel Teló, no sertanejinho do Teló, sou eu da Nova. 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
0: A família de Carlos Alberto Gerber, DJ Antena, convida parentes e amigos para a celebração da missa de sétimo dia, que será celebrada hoje às 19 horas na igreja Nossa Senhora Aparecida de Rio Negro.
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1: 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WhatsApp da Nova, rapidinho, antes do intervalinho, 3642-3955. Você participando com a gente nessa manhã de sabadão. Chuva? É onde isso? Eu sei, pronto, tá chovendo de novo. Ah, já ia reinar. Já.
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1: Credo, já ia me dar um nervoso aí, cara.
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1: Evelyn Cristine Meira, né, Evelyn? Tá ligadona com a gente no Som da Nova. Bom sabadão. Obrigado pela companhia na Mais Que Poderosa. Tiagão Sabadô, ligadinhos na melhor da região. O melhor comunicador que faz nossas manhãs mais alegres. Larissa Siqueira. Obrigado, Larissa. Seja bem-vinda aqui no Som da Nova. Vocês, abraço a Nova. A Nova abraça vocês. Antônio Marcos Carvalho, Dali Vascão. Valeu, Antônio. Abraço, garoto. Matilde Raxa, excelente dia. Obrigado para todos nós. Esperança Martins, ô Esperança. Quando ela participa, renova-se as minhas esperanças. A única coisa que eu tô sem esperança é amanhã, né, Esperança? Amanhã a gente enfrenta o poderoso Flamengo na Magnética, no Maracanã. É perder de pouco amanhã, né? Ah, meu Deus. Como diz o Eric, já tô nervoso.
3: Bom dia, Thiago. Yeah. Põe meu nome no sorteio. Meu nome é Giovanni Alexandro.
1: Bom, filho, um abraço. Rosélia de São Lourenço, com a gente também no Som da Nova. O pedreiro do YouTube, quem? O David Spaltz, valeu, David. Ó, caprichou lá, ó. Mas olha, mexa com o piazinho. Cassiane de Chaves, ligada com a gente também aí na 104,5. Bom dia, Tiagão. Ganhar o sorteio da Cimet e as Band para degustar no sabadão. Eduarda Tibes, tudo bem, Eduarda? Quer pedir uma música do Mirosmar? Daqui a pouquinho tem, né? Daqui a pouquinho tem Mirosmar da Nova. Um abraço pro Marcos Herman. Fez um vídeo bacana aí, o Marcos, que é interiorano, né? Inclusive mostrando o nível do rio. É importante salientar que a gente recebeu uma informação aqui também, principalmente para você que é ribeirinho, que o nível do Rio Negro continua subindo, né? Ele deve continuar subindo ainda na noite de hoje. Então você que está nos ouvindo aí, que é ribeirinho, que mora próximo aos rios que cortam aqui os nossos municípios, é importante ter atenção, até porque ontem choveu muito, e não só em Mafra, mas em toda a nossa região, né? Então a tendência é que o Rio Negro suba pelo menos mais 3 dias. Então você que está nos ouvindo, está acompanhando a gente, né, mora próximo ao rio, é importante ficar ligado com o nível, principalmente do Rio da Lança e do Rio Negro, né? As bacias hidrográficas que cortam os nossos municípios. É importante ter atenção. O Marcos fez um vídeo lá e realmente o rio é nítido, inclusive no vídeo, que o rio realmente está subindo bastante, né? Obrigado, Marcos, pelo seu vídeo, por dividir com a gente aí. Um abraço para todo o povo interiorano que acompanha também aí o Som da Nova. Obrigado pela companhia de vocês, tá bom? Tamo junto, Pia Reio.
4: Bom dia, meu Pia. Bom. Douglas Veiga, Teops. Tamo aí, hoje vamos cortar uma leinha, mas é um toicinho, né? Aproveitar que deu um tempinho bom.
1: Bom.
4: Pra comer uns torresminhos de noite.
1: Ah, um torresmo.
4: Queria participar do sorteio da Cibet, desejar um bom sábado a todo mundo.
1: Valeu, Colono. Piazinho de Itaiópolis, ela tá ligado com a gente no Som da Nova. Hoje é dia de assar um torresminho, mas é bom demais, né? Abraço, meu queridão. Seja bem-vindo, abraço para toda a galera de Itaiópolis. Estão ligados com a gente. Tiagão, abraço pessoal da Autoelétrica Renato. Fala, Fabiano, como é que você tá, meu garoto? Um abraço para vocês aí, obrigado pela companhia. Silvio Siqueira no Som da Nova. O meu bêbado favorito aqui, ó.
5: Fala aí, Tiagueira, como é que tá o senhor, seu bêbado cergonha?
1: É cozido.
5: Bota nós nesse sorteião, hein? Esse sorteião, que se nós ganhar essas Bud aí, Pia. Mas olha, quero beber tudo elas na tua frente e pegar as latas vazias e amassar na tua cabeça, seu
1: Credo.
5: Sem vergonha.
1: Que revolta.
5: Jaguar.
1: Credo.
5: Se prejudique.
1: Que revolta é essa, Fabião? Que é isso? Tiagão, eu e minha esposa Vanessa estamos ligados na... Fala, Alex, como é que você tá, meu garoto? Abraço pra você e pra primeira dama aí também, tá bom, bicho velho?
6: Fala, Tiagão, bom dia, tudo bom? Um bom sábado pra você, animado e beleza? E aí, Tiagão, me coloca aí no sorteio aí.
1: Claro.
6: Beleza?
1: Meu.
6: Um abraço, Joel.
1: Valeu, Joel, um abraço pra você também, meu garoto. Bom final de semana. A xerbausada do dia, qual que é?
7: Fala, Tiagão, bom? Vim fazer uma visita ali pro Walter, bater um papo ali com ele. É. Passando aqui no rio, dando uma olhada ali.
1: É.
7: Uma carpa, velho.
1: Carpa?
7: Uma carpa.
1: Carpa?
7: Você acredita, uma carpa, 16 carpinhas andando do lado dela?
1: 16?
7: Ah, que coisa mais linda, nunca tinha visto isso.
1: É.
7: 16 carpinhas em volta dela. Tá bonito o rio.
1: Ele aumenta, mas ele não inventa. Né, xerbalzão? É a xerbalzada do sábado aí.

0: pessoal da Moda Fresh, o Leveta, Vila Zilinda, para
1: Né?
0: vocês da rádio, para mim, para o pessoal da Maleta Estado. Me põe nesse
1: Cara.
0: sorteio, beleza? Primeira
1: É.
0: vez que eu tô participando, tá bom?
1: Seja bem-vindo, filho.
0: Ah, não, toca a música
1: É.
0: Eduardo Costa, pelas bares da cidade, beleza?
1: Oh, é essa que eu me refiro. Abraço pra você, o Neon Valdecir, né? É isso? Seja bem-vindo, garotinho, aqui no Som da Nova. Obrigado pela sintonia aí, tá bom? Daqui a pouquinho tem Eduardo Costa, daqui a pouquinho tem Mirosmar da Nova.
2: Bom dia, Tiagão.
1: Oi,
2: Me
1: filha.
2: bota no sorteio. E também nós tem sorte de torcer pro Corinthians aí, ó. Nosso time de coração sempre tá jogando pra ser vencedor.
1: É, querido.
3: Buenas, buenas,
1: Tomara, né?
3: Tiago.
1: Buenas.
3: Já tá contando derrota antes do jogo acontecer, meu
1: Mas
3: filho.
1: abandone.
3: Jogo só termina quando acaba.
1: Não, já desisti.
3: Corintiano, hein?
1: Já
3: É que meu
1: desisti.
3: Flamengo vai ganhar amanhã, vai, né? Vamos ganhar sorteio aí, Tiago. Vai fazer o seguinte,
1: Ah.
3: para você não chorar pela derrota do Corinthians,
1: Diga.
3: eu te dou a cerveja, como eu não bebo, e fico só com o salgadinho e o boné e a bolsa. Valeu, grande abraço.
1: Ah, não, pode triplicar a participação da Sandra aqui nessa bolsa térmica da Cimete. Até porque ele vai ganhar, ela vai me dar o líquido pra mim. Sandrinha, minha querida, eu sou um corintiano realista, querida. Ai, ai, ai. Deus. Muito bem, a hora passa, né? O intervalo já me chama. É, daqui a pouquinho tem mais participações, você interagindo aí com a gente. Dá tempo de mais um?
4: Fala, Tiagão. Tamo ligado na Rede Nova aí. Forte abraço pra você, pra todo mundo que escuta aí. Meu Corinthians, será que vai dar boa? Não foi meu nome no sorteio aí. Tudo bom aí.
1: Amanhã, inclusive, amanhã eu tô na escala aqui de domingo, né? A gente vai fazer uma promoção bacana amanhã com o Mercado MF, com a Churrascaria Araucária. Amanhã, gente, eu venho trabalhar com o maior gosto. Mas não venho falar futebol amanhã pra mim, tá bom? Amanhã às 8 horas estaremos juntos no Rancho Brasil, no Galpão da Nova, até o meio-dia. Amanhã é o meu dia de estar aqui com vocês. Venho com muito gosto. Mas não venho falar amanhã de jogo. Combinamos assim ou não? E pra aquecer o coração, Nossa Era Mafra, Santa Catarina. Muito bem, vamos nessa, pé na tábua. Só hora até as 11 horas da manhã. 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Rapidinho pro intervalo, daqui a pouquinho tem mais no Som da Nova. 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
5: 10h40.
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1: 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E vocês já estão.

0: ficando acostumados, né? É que tem gente já que falou, Thiagão, me põe agora no sorteio, mas se o sorteio for fazer um Pix pra mim, né, como é que faz? Deixa eu falar primeiro. 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Dentro de instantes eu vou fazer o sorteio, tá bom, gente? Pra gente não misturar com os outros. 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
1: 10h43.

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0: 10 horas e 48 minutos. Notas de falecimento. A funerária em vida comunica o falecimento de Aramis Rodrigues da Luz, ocorrido ontem com 30 anos. Está sendo velado na Capela de Rio Negro. Seu sepultamento se dará hoje às 11 horas para o cemitério de Mafra. Funerária em vida comunicou com pesar o falecimento de Aramis Rodrigues da Luz. Mais uma nota de falecimento. A funerária em vida comunica o falecimento de Ana Lídia Vendit, ocorrido ontem com 80 anos. Seu corpo está sendo velado na Capela de Mafra. Seu sepultamento se dará hoje às 15h para o cemitério de Mafra. Funerária em vida comunicou com pesar o falecimento de Ana Lídia Vendit. A mesma era mais conhecida por Dona Neném.
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0: É a paróquia Nossa Senhora do Perpétuo Socorro, comunidade ucraniana, promove evento festivo, sábado dia 12 à tarde, venda de sonho, joelho, broa e cuca, domingo dia 13, amanhã, né? 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Aceita Pix, cartão de crédito e débito. Prestigie a comunidade ucraniana. Agradece!
1: 10h57.
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0: 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Rapidinho, antes do nosso próximo intervalinho, deixa eu trazer aqui as participações do povo, que são muitas, né? A gente agradece a grande audiência do povo que está com a gente aqui no Som da Nova. Nesses 40 anos de muito som, de muita emoção. Bacana, viu, gente? Bacana ter você aí com a gente, nos abraçando em toda a nossa região. Seja aí através do radinho, seja do nosso portal, seja do nosso aplicativo. É bacana, é gratificante. Tanta audiência da 104,5. É uma nova era feita pra você. Feita pra você. Um abraço pra Silvana Sprotti, né, Silvana? Tá ligada com a gente aqui na 104,5. Seja bem-vinda. Risolete Maria Librante, da Buenos Aires, também com a gente aqui no Som da Nova. Seja bem-vinda. Obrigado pela companhia também. A Fabiana Lourenço, com a gente no Som da Nova. Obrigado pela companhia. Seja bem-vinda. Um abraço, Thiago. Um abraço pra mim. Tô em casa na faxina. Vanderlei Cidral, ô mulherada. Tá hoje caprichando aí na faxina. E o radinho estralando na nova. Dia bom pra dar uma marejada na casa. Abrir um pouquinho depois de toda a umidade. Chuva torrenciais, né? Que assolaram e assombraram todo o sul do país. Pelo menos aí nos próximos dias um pouco mais tranquilo. Tem chance de chuva hoje, tem. Mas nada ainda comparado com o que a gente teve aí nos últimos dias, né? O Paulo Sérgio Sprotti tá ligadão com a gente aí também, garoto. Abraço, obrigado pela companhia. Sidney Aparecida no Som da Nova. O Marcos Aurélio Câmeres, valeu Marcão, galera da Restinga, todo mundo na melhor, todo mundo na nova. Obrigado pela sintonia de vocês. A Joel Abicheski Fernandes de São Lourenço, obrigado pela companhia também. Gislaine Spaltz por aqui, seja bem-vinda também no Som da Nova. Claudinei Lewandowski confirmando sintonia. Bom dia, Thiago, aqui é a Juliana, sabadão na produção de coxinha com a Mames e hoje na escuta. Deus abençoe. A Juliana Aparecida Pellins. Valeu, Juliana. Um abraço pra você e pra sua mamãe aí também. Sabadão abençoado pra vocês ligados aqui no Som da Nova, tá bom? Alô, Rony da Silveira. Tá ligadão, bicho velho? Também com a gente em 104,5. Obrigado pela companhia também aí, tá bom, gurizinho? Deixa eu ver. Agora vai.
1: Bom dia, Thiago. Os Ninjos da Schultz. Coloca aí no sorteio, hein?
0: É nóis, Osni. Vinícius Bacum Bauer, com a gente aí também do Som da Nova. Tiagão na sintonia da área VIP por casa, descansando. Bom sábado a todos, grande Tiagão. Meu controlador de tráfego favorito aí, Tiagão. Abraço pra você e pra família aí, tá bom, meu irmão? Tamo junto.
2: Fala, Tiagão, bom dia, bom dia. Fala. Tiagão confirmando audiência, os nastes lá da ração no grupo GPS.
0: Andio.
2: E tamo aí nativo, hein?

0: fazendo os puxos das chicletes da galinha.
1: É.
0: Mas tem bastante lugar alagado aí que não consegue passar, tem que pôr adesivo só aí.
1: É, verdade.
0: Positiva. Quero mandar um beijo pra minha esposa Vanessa, com o meu piazinho Pietro lá. Manda um buzinaço pra ele lá. E se não gostou, me procure. E aqueles intervalinhos rápidos que você tem que ir quando você fala e no rádio, certeza que você tá se cagando, né, Tiagão? Diz que o banguelão tá fazendo até biquinho, né? Diz que
1: é nada.
0: Se você não gostou, me procure.
1: Nada.
0: Não gosta de mim porque não gosta de ninguém.
1: Ai, ai, Tiaguinho. Nos intervalos nossos aí, nós estamos conversando em off aí com o povo, com o meu povo. Ai, ai, ai. Bom dia, Thiago. Parabéns pelo programa de vocês aí. O Valdir. Valeu, Valdir. Seja bem-vindo na nova. O Kleber Ribeiro tá com a gente aí também. A Nazaré Spouts confirmando sua sintonia. Jéssica de Paula. Loriana Amorim também ligada. A Terezinha e o Vilmar com a gente aí também, né? No Som da Nova. Sejam bem-vindos.
2: Thiago, mandei meu nome aí. Você não colocou?
1: Coloquei, filho, teu áudio e te mandei um abraço ainda, viu? Aqui é o Marcelo do bairro Motocross em Rio Negro. É, como era bom ouvir essa música fechando a programação. Ah, aquela do... aquela que a gente tocou aqui do... acho que ele se refere a essa aí do Bruno Marrone, Marcelão. É essa ou não? Acho que é uma das antigas que nós fechava aqui a programação, né? É... quem mais aqui com a gente? Xanxã?
3: Fala, Tiagão. Bom dia, bom dia. Câmbio, não escuta?
1: Câmbio.
3: Câmbio. Manda um salve pra nós aí. Coloca meu nome no sorteio aí, se possível. Bom final de semana, hein?
1: Valeu, meu considerado. Tá participando aí. Grande abraço. Bom final de semana. É, a Caroline. Manda abraço aí pra Irene por Orlando. Valeu, um abraço pra vocês. Gislaine Rank do quilômetro 9, com a gente também aí do Som da Nova. Aslan Miguel por aqui também, seja bem-vindo. Alô, São Antônio Borba, tá ligadão com a gente aí também, grande abraço. Altair Kalinowski, galera da Vila Clementina. Alô, galera, todo mundo aí também com a gente no Som da Nova, né? Que bacana ter vocês aí com a gente. Tamo juntos, obrigado pela sintonia, tá bom? Marzili também aqui com a gente no Som da Nova, obrigado pela companhia, seja bem-vinda também, né? É, bom dia, Thiago. Daniele é Lima. É, manda abraços para todo o pessoal da creche Fiorigi Bona, que estão preparando a festa aniversário da creche. Que legal! Um abraço para vocês aí, para todos os profissionais da educação aí também, o pessoal da creche Fiorigi Bona. Um abraço carinhoso para todos vocês que estão trabalhando aí afinco, né, pro aniversário da creche. Que legal. A Elisângela Krasinski Peters, o Anderson Hamilton Ulbrich aí também com a gente, né? A Jéssica por aqui também confirmando a audiência. Fala, Pedro.
4: Bom dia, Tiagão. Você me põe nesse sorteio que eu tô com a goela seca hoje no sábado.
1: Que nem diz, o cara não pode nem escutar direito um. Cristiane Bertolino com a gente também aí no Som da Nova, seja bem-vinda, obrigado pela companhia também. Juscelen Ribeiro com a gente na 104,5, grande abraço. Oziel por aqui, Joseli Bacon, né, Joseli, sempre com a gente. Quem mais? Deixa eu ver aqui rapidão, a Letícia Pedroso também está confirmando sintonia, de Dacir. Abraço, Tiagão, salve para nós aqui na Praça dos Bancos, todos os taxistas, pessoal que está na correria aí também, né? Estão ligados no Som da Nova, grande abraço. Bom dia, Tiago, manda abraço pro meu esposo Fábio, que é seu fã. Tá bem louco aí pintando a casa. Ótimo final de semana para vocês, sou a Josiane. O Fábio é seu fã, hein? Somos da Vila Roots. Obrigado, povo da Vila Roots. Sejam bem-vindos também com a gente aqui no Som da 104,5. Obrigado pela sintonia. Deixa eu escutar esse depoimento aqui, ó. Isso aqui vale ouro, rapaz. Ah, dá tempo, cara, é que dá.
5: Fala, Tiagão!
1: Ah.
5: É o Marcos Arma aqui do Cuiupã de novo. Tiagão, eu quero tirar uma dúvida da minha cabeça.
1: Escuta aí, chefe.
5: Né, nós somos... eu já tô com 56 anos. Você é mais novo, né?
1: Sou.
5: Mas eu queria saber uma coisa, Tiagão.
1: Diga, filho.
5: Você... a gente vê aí que você É, o ano inteiro, 2 anos, 3 anos, não, não falta na rádio aí, não. Será que de repente você não é um extraterrestre aí que você não fica doente, não dá caganeira, não falta em serviço?
1: Fico.
5: Gripe dá, mas meu Deus, homem, que tipo de ser humano que é o radialista? Que tem que comparecer todos os dias na rádio, né?
1: Tenho.
5: Não, eu só tô brincando, mas é uma profissão que tem que ser valorizada. Os parabéns, porque
1: aí.
5: Nós ficamos esperando.
1: Escuta
5: vocês.
1: Escuta aí, ó, chefe. Aumento.
5: Né? Nós ficamos esperando vocês para divulgar as notícias, as coisas boas, às vezes as coisas ruins, que faz parte.
1: Acontece, né?
5: E trazer alegria pra gente aí. Que nem você já tava lá na outra rádio, não vou citar o nome, né?
1: Não, mas não tem problema.
5: E passou aí pra Nova Era.
1: É.
5: Que pra mim eu penso assim, ó.
1: É.
5: Não é Nova Era.
1: É.
5: Com você aí dentro aí, é uma era nova.
1: Ah, é? Aí, ó.
5: Você sabia disso?
1: Eu não.
5: É uma era nova com você aí dentro.
1: Olha.
5: Não discriminando teus companheiros de trabalho aí, Deus o livre, né?
1: Não, sou melhor que
5: mas
1: eu.
5: Mas você foi uma era nova. Não é nova era.
1: Claro.
5: Então eu vou deixar esse relato aí.
1: Olha que coisa boa.
5: Se você quiser compartilhar comigo, beleza.
1: Deus o livre.
5: Então valeu, meu amigo.
1: Valeu, Marcos.
5: E espero você aí, ó, pra nós fazer um churrasco aí no meu cantinho do paraíso aí.
1: Boa.
5: Do Cuiupã.
1: Aí, ó.
5: Então valeu, Thiago. Um abraço.
1: Valeu, Marcão. Pessoal aí do Cuiupã, obrigado pelo seu depoimento, pelas palavras, né? É, mas gente, comunicador tem, gente. Ih, tem dor de cabeça, tem problema. É, às vezes vocês nem imaginam que a gente passa aí. Mas o importante para todo profissional da comunicação tem que entender o seguinte: ainda mais a gente está numa grande emissora, numa grande empresa, as pessoas nos esperam todos os dias. Interessa se você tem problema, se as contas não fecham, se você brigou em casa, não interessa. A partir do momento que você assume a responsabilidade de estar num grande horário, numa grande empresa, numa grande emissora, você tem que entender que muitas e muitas pessoas nos esperam todos os dias, né? Então eu sou o tipo do profissional que quando entro para dentro do estúdio, todos os meus problemas ficam lá para fora do estúdio. Gente, é ser humano também, né? Tem as dores, tem as decepções, tem as dificuldades, né? Mas, graças a Deus, Deus nos dá essa força, nos dá essas graças, né? Para que a gente possa estar todo dia aqui no microfone da Mais Que Poderosa para transmitir para você aí, ó, a alegria, o entretenimento, a informação. E esse é o nosso trabalho, né? Eu digo sempre que a minha profissão não fui eu quem escolhi, foi Deus que me escolheu. Se ele me escolheu, tem que assumir a responsa e estar junto com vocês. Mas é claro que o depoimento carinhoso sempre também renovam aí as nossas forças para continuar seguindo. Obrigado, Marcão. Eu vou passar esse áudio pro chefe e quem sabe no próximo Lerito vem mais um dezão na conta, né? Por que não? Tá bom, bicho, velho. Obrigado pela sintonia. Povo, vamos nessa! Daqui a pouquinho eu volto.
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17: 1117.
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1: Muito bem, bom demais ter a sua companhia. Seja muito bem-vindo, seja muito bem-vinda aqui no Som da Nova em 2026. 40 anos no ar, 40 anos de muito som, 40 anos de muita emoção. Uma nova era feita pra você. Tô lembrando aqui, gente, que os termômetros marcando nesse momento 19 graus de temperatura, as mais pedidas do Área VIP na Nova, no oferecimento sempre da Odonto Company, a maior clínica odontológica do mundo. 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Daqui a pouquinho eu vou fazer o sorteio do presente da Cimet Materiais Construção e da Cerâmica Cimet, né? 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Daqui a pouquinho a gente vai anunciar o ganhador ou a ganhadora.
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1: Murilo Ruf, Henrique Juliano na Nova. Desejando eu.

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1: 11:22.
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0: 11 horas e 25 minutinhos, deixa eu anunciar quem foi o ganhador, gente, daquela torre de chope do Karaokê Show, que eu abri ali para vocês participarem daquele bloco nosso anterior, né, dos nossos anunciantes. E quem levou a torre de chope para degustar hoje lá do Karaokê Show do meu amigo Luiz, em Rio Negro, ali na Rio de Janeiro, final do telefone é o 8130, foi o Célio Stock. Tá bom, Célio? Você pode chegar hoje lá no Karaokê Show a partir das 19 horas e degustar uma torre de chope lá por nossa conta, por conta aqui da Nova, tá bom? O Célio Stock, parabéns, levou aí uma torre de chope por nossa conta, tá bom, gurizinho? Daqui a pouquinho a gente vai fazer o sorteio do presentão da Cimete Materiais de Construção. Você lembra que a Cimete, que é a bolsa térmica, né? Tem os salgadinhos, né? Uma chips vem junto, vem um boné personalizado, caixinhas de Budweiser, De repente, para você garantir o seu final de semana aí. Para quem está participando com a gente lá no WhatsApp da Nova, 3642-3955.
1: 11:26.
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0: É, naquelas que não tocam mais em rádio. Que música é essa aí do Rio Negro Solimões, aí no fim desta estrada? 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Rapidinho pro intervalo, eu volto já.
1: 11:36.
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2: Nova FM Notícias, direto da Central de Jornalismo da Rede Nova de Comunicação. E o nível do Rio Negro atingiu quase 7 metros já nessa manhã, hein? A Defesa Civil de Rio Negro e Mafra segue monitorando a situação. E em Rio Negro, as famílias acolhidas no ginásio municipal continuam recebendo todo apoio, atendimento e cuidado das equipes também. Em caso de necessidade, você pode entrar em contato com a Defesa Civil de Rio Negro no 479-9171-1778. Defesa Civil de Mafra no 479-9258-9112. 479-9258-9112. E o Corpo de Bombeiros é o 193. Então, direto da redação de jornalismo da Rede Nova de Comunicação, no Nova Era Notícias, o nível do Rio Negro se aproxima aí de 7 metros já nesta manhã aí de sábado. Mais informações a qualquer momento aqui na programação da Nova.
3: 11:40. 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

0: Vamos lá rapidinho pro WhatsApp da Nova, gente, no 36423955. Daqui a pouquinho eu vou fazer o sorteio então do kit bacana aí da CIMET Materiais de Construção. Um abraço para toda a equipe da CIMET, né? Obrigado pela confiança também, pela parceria com a gente aqui na Rádio Nova Era, na Rádio das Grandes Promoções. Já estendendo o convite, né? Amanhã, às 8 horas da manhã, meu dia de estar aqui com vocês. Estarei junto contigo no Rancho Brasil e também no Galpão da Nova. A gente vai junto amanhã, gente, domingo das 8 até o meio-dia. E amanhã a gente vai ter a promoção do frango assado do Mercado MF e também almoço para duas pessoas na Churrascaria Araucária. Amanhã o nosso domingão promete ser diferente aqui na Mais Que Poderosa. Se programa aí para que nós possamos estar junto amanhã, domingão, das 8 ao meio-dia, em 104,5. Vai ser um domingo bacana estar junto com você. Um abraço para a Aline Santos, está com a gente aqui no Som da Nova. A Álida por aqui também. A Daniele dos Anjos confirmando sintonia. É, Tiagão, tranquilo, João Elísio Veiga, confirmando a audiência, um abraço para todos os ouvintes, um beijão pro meu mozão Janir Martins, valeu garoto, abraço para você e pra Janir aí também. Tiagão, tudo na paz, alô pro meu amigo Coelho, beleza? É o Ade, valeu Ade, um abraço meu garoto. Fernanda Bornatti, com a gente também aqui no Som da Nova, né Fer? Seja bem-vinda, obrigado pela sintonia. Deixa eu ver aqui uns áudios rapidinho pra nós ir pro intervalinho, pra nós encerrar a programação.
1: Tudo bem? Aqui é a Ana Laura e eu quero mandar um abraço especial pro meu pai na Marra Veículos.
0: Ô, minha querida, um abraço pra você, pro seu paizão, pessoal da Marra Veículos aí também, né? Trabalhando e ligados no Som da Mais Que Poderosa. Tamo junto!
2: Bom dia, bom dia, bom dia, Tiagão. Tudo beleza?
0: Câmbio.
2: Põe nós no sorteio aí.
0: Hein?
2: Clementino com as arquetes.
0: Lindão. Ô, lindão.
2: Beleza, Tiagão? Tudo bom aí? Bom dia, bom trabalho.
0: Valeu, Polaco. Falei pro Polaco que nas minhas outras vidas, que eu ainda, de repente, se tiver que ter, eu quero me chamar Clementino Kozakev. É, Polaqueira. Você imagina esse nome na locução? Eu sou o Clementino Kozakev, que vou com você. Imagina, velho. Ah, Deus livre. Por que não, né? Por que não?
3: Bom dia, Thiago. Tudo bem? Como é que você está?
0: Bom.
3: Aqui é o Magrão.
0: Ô, Magrão.
3: Manda um abraço lá pro pessoal lá, pra piazada lá da oficina do Jablesk. E um abraço pra você também, meu amigo. Tudo de bom aí pra você.
0: Valeu, Magrão. Um abraço, garoto. Pessoal da oficina do Jablesk, é isso? Estão lá também com o Rádio Rei grudado na 104,5. Tudo de bom. Leonilda Plonkowski, seja bem-vinda também aqui na Nova. Isaías dos Anjos está aí com a gente também. A Jennifer dos Anjos também aqui na Nova. Família Anjos confirmando a audiência. Juscelei Seben Ribeiro, bom final de semana. Obrigado, Juscelei, para vocês aí também. Um grande final de semana, tá bom? 11 horas e 48 minutinhos, vamos rapidinho aí para o nosso intervalo. Na volta eu vou anunciar o ganhador ou a ganhadora desse kit bacana, esse presentão aí da CIMET Materiais de Construção, tá bom? Boa sorte! 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
4: 11:48.

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0: 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Deixa eu trazer rapidinho aqui mais algumas participações. Lembrando sempre, né, gente, que é humanamente impossível a gente atender todas as pessoas. A gente já está há algum tempo aqui no Microfonasta Nova, você já está acostumado também com a gente, né, acostumada. A gente não consegue atender todo mundo, mas sempre que a gente abre aqui uma promoção, todo mundo que participa está concorrendo, tá bom? Beleza? O Emerson Rodrigo França tá ligadão aí com a gente, a Carla Marques também, né? Obrigado pela sintonia aqui na 104,5. A Maria, Thiago, a piadinha do português ontem, juro que deu vontade de te bater, homem. Mas é verdade, Maria? A pergunta era porque o português, ele guarda litro vazio na geladeira. E ninguém respondeu, né? Mas, e a resposta era, depois o pessoal começou a acertar, né? Que você chega, sempre tem aquela visita que se oferece tudo, não quer nada, né? E no português, quando você chega, é isso? Ah, não, não quero nada. Ele vai lá, pega um litro vazio e te entrega. Não tem nada mesmo? Maurício Wiesentainer, ligadão aí no Som da Nova. Manda abraço pra turma aí do Bar do Coto. Tamo ligado, tomando uma gelada, Luiz Carvalho. Opa! Pessoal do Bar do Coto aí, um abraço pra vocês, sejam bem-vindos. A Rosimara Nizer, tudo bem, Rosimara? Seja bem-vinda. Oscar José Binec, também na Mais Que Poderosa. Obrigado pela companhia aí também, tá bom? Adriele Miller, por aqui com a gente no Som da Nova. Jaqueline Albrecht da Cruz, também confirmando sintonia. Gabriel Líbel, também com a gente aí na Nova. Grande abraço, obrigado pela companhia também. Bom dia, fiquei com medinho do Bradador. Ah, o Bradador, ele aparece só em ocasiões especiais, né? É, venha de folia, você venha de folia aqui. É. Você vem assustar o povo aqui, já basta, Denise, que pediu, né, Denise?

Fala, Thiagão, me coloque no sorteio, me largue, me jogue, me espanque, ora, me espanque. Quem que é, ora? Ai, ai, ai. Tamo aí no som da Nova, manda abraço pra nós, sabadão, é sempre bacana ouvir a Nova e com você na locução aí, Thiagão, um abraço. Largue o chicote pra nós aqui em Cabo Tenente. Pautorando, beleza? É o Rogério lá, né, Rogério?

Muito bem, você que participou no 3642-3955 para concorrer ao kit lá da Cimete Materiais de Construção. Você que participou no 3642-3955. Final do telefone apresentado na tela é o 6379. E quem levou o kit foi a Amanda Krieger. Alô, Amanda Krieger. Você acaba de ganhar então o kit aí da Cimete Materiais de Construção, a bolsa térmica, caixinhas de Budweiser. Parece que eu já escuto o barulhinho, né? Ó. Caixinhas de Budweiser, beba com moderação. Também tem alguns salgadinhos Alma Chips e um boné personalizado, tá bom, Amanda? Você pode passar direto na Cimete lá, Materiais de Construção, e retirar o seu presente. Parabéns! Fechando as porteiras, passando o calhado. Agradecendo demais a sua sintonia, o seu carinho, a sua audiência e também a sua paciência. E por você estar aqui com a gente na 104,5 dessa manhã de sabadão. Foi legal, foi importante, foi histórico. Prometo, gente, amanhã é o meu dia. Amanhã é meu dia de estar com você aqui na Nova. A partir das 8 horas da manhã, estaremos no Rancho Brasil. E a partir das 11 no Galpão da Nova, ou seja, das 8 ao meio-dia, nós estaremos juntos aqui amanhã. E claro, já estendo o convite para que você esteja comigo amanhã, domingo. Não vão me deixar sozinho aqui na rádio, que reino parado, que nem diz, reino parado. E amanhã a gente vai vir com a promoção do frango assado do Mercado MF e também almoço para duas pessoas da Churrascaria Araucária. Amanhã, 8 da manhã, a gente se encontra aqui na Nova, se Deus quiser e permitir. 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Meio-dia e 25, tem o melhor da Nova com ele. O 10 do rádio, Marcão, vai estar aqui com você na locução a partir do meio-dia e 25, tá bom? Se cuide, gente. Amanhã, 8 da manhã, a gente se encontra. Bom sabadão, bom final de semana. E até amanhã. Tchau.

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20: Querido irmão, querida irmã, rádio ouvinte, a minha saudação em Cristo Jesus. Aqui é o Padre Everton. Eu quero convidar você que nos acompanha nesse momento para fazermos juntos a oração do Ângelus, nos colocando em oração e no meio desse dia, pedir assim que a intercessão de Nossa Senhora e a graça de seu Filho Jesus Cristo nos ilumine, nos acompanhe em nossa jornada. E que o Senhor Deus Todo-Poderoso, por intercessão de sua Mãe Santíssima, a Virgem Maria, vos abençoe, vos guarde, vos dê a sua paz, vos dê a saúde do corpo e da alma. Deus vos abençoe em nome do Pai, do Filho e do Espírito Santo. Amém.
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28: Meio-dia 28.
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0: hoje, tarde de sabadão. Hoje é 12 de setembro de 2026. Eu sou o Marco Aurélio, tô chegando. A partir de agora, juntos com você, vamos até as 2 da tarde. E aí, como é que tá você? Tudo legal? Tudo beleza? Tudo na Santa Paz? Curtindo aí a tarde de sabadão? É, por enquanto tá lindo e maravilhoso, né? Temperatura agradável, o sol meio aparece, desaparece, 20 graus é a temperatura aqui no Alto de Mafra, mas tem previsão de chuva a partir aí das 2, 3 horas da tarde, segundo a previsão do tempo aqui, né? Vamos ver se vai dar essa sequência mesmo. É o clima, a previsão do tempo para você curtir o som da Nova FM. Tô chegando com mais uma edição do nosso Melhor da Nova. Muito sucesso, muita música legal, você confere comigo a partir de agora aqui na Nova. Então faz o seguinte, levante a sua cabeça, bota aquele sorriso no rosto, força e fé, bora lá, vem nessa comigo.
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0: Esse é o nosso Melhor da Nova que tá chegando, tá trazendo por aqui o sucesso da Paula Fernandes, Amar de Novo, meio-dia e 29. Uma excelente, ótima boa tarde de sabadão pra você, ligado no som da Nova que toca o que você gosta.
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1: Nota de falecimento, a funerária em vida comunica o falecimento da senhora Ana Lídia Vendetti, ocorrido ontem aos 82 anos. Está sendo velada na Capela Municipal de Mafra e o sepultamento se dará hoje às 3 horas da tarde para o cemitério de Mafra. A funerária em vida comunicou o falecimento da senhora Ana Lídia Vendetti, a mesma mais conhecida por Dona Neném.
2: Meio-dia e 43.
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18: Meio-dia e 47.
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2: 1:11.
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2: 1:11.
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2: Nove filme no nosso Melhor da Nova, Alexandre Pires, sou eu, 1h15. Quem tá confirmando audiência aqui no nosso WhatsApp, boa tarde, Marco Aurélio, tarde, passando para desejar para você e toda a família um ótimo final de semana, para você e todos aí da rádio, a Olga e a Sandra Marquezinski, valeu Olga, valeu Sandra, abração para vocês, obrigado pelo carinho de sempre, um ótimo final de semana para todo mundo aí, tá bom? Um grande abraço, 1h16, já tem mais sucessos aqui no nosso Melhor da Nova.
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8: 1:19.
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0: 7:25.
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3: Nota de falecimento ao funerário em vida comunica o falecimento da senhora Ana Lídia Vendetti, ocorrido ontem aos 82 anos. Está sendo velada na Capela Municipal de Mafra e o sepultamento se dará hoje às 3 horas da tarde para o cemitério de Mafra. A funerária em vida comunicou o falecimento da senhora Ana Lídia Vendetti, a mesma mais conhecida por Dona Neném.
11: 1:37.
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11: Festa em honra a Nossa Senhora das Dores, na Capela São Sebastião, em

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0: 1h43.
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4: 1:56.
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1: No nosso Melhor da Nova, esse é o Gustavo Lima, Cidade Inteira. Para fechar por aqui o meu horário de hoje, nessa tarde de sábado, 1h59, o nosso Melhor da Nova vai seguindo para você. Eu tô indo embora, bom sabadão para você, bom domingão. Segunda-feira, a partir das 3 da tarde, a gente se fala novamente. Valeu, gente, um grande abraço, bom final de semana, se cuida, até mais. Tchau.
2: Duas horas.
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13: 2:07.
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0: 12:08.
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30: Chega pra cá, Hugo e Guilherme, teu segredo!

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31: 2:39.
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10: Duas e cinquenta.
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0: 1,58.
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4: 3 e 3.

boa tarde, seja bem-vindo, seja bem-vinda, sabadão, chegando Emerson Souza no seu rádio, a partir de agora, juntos até as 5 da tarde, nessa tarde de sábado. Ó, começando o nosso top das tops, isso mesmo, nosso Sequência Hits, trazendo hoje o top 24 das músicas mais tocadas, e já na 24ª posição, sem muitas delongas, vem chegando Fred Fabrício com música nova, Você Não Cuidou. A 23ª ficou para Texana 37, de Bruno e Barreto, e a 22ª, Os Mil Adjetivos, de Kleber e Cauã, agora nesse

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1: Continua ligado com a gente. Depois do intervalo tem mais sequência hits no seu rádio nesse sabadão. 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
2: É isso mesmo, é a Sequência Hits rolando por aqui. 21ª posição das mais tocadas, Chuva de Bênçãos, música nova de Cleiton e Romário. Entrou no ranking essa semana e já é top 20, na 21ª posição. Na 20ª tem Não Mexe Nas Minhas Gavetas, Danilo e Davi. E a 19ª com Tubarões, Diego e Vitor Hugo.
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2: Três e vinte e oito.
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1: Cowgirl agora no Sequência Hits, abrindo a 18ª posição. Da 17ª tem o Retrovisor de Gustavo Lima e Panda Eu Te Seguro fecha esse bloco com a 16ª.
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3: Eles Just, na sua versão Cowgirl.

0: Primi.
1: Continua ligado com a gente, hein? Não sai daí porque eu volto daqui a pouquinho trazendo mais sucesso para você aqui no Sequência Hits.
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0: 3:49. 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
1: Gente, vamos nessa, porque o sábado tá bom demais, hein? Deixa o tempo de lado, vem conferir o nosso som, vem se esbaldar com as músicas mais tocadas do Brasil. Abrindo agora o Top 15, tem Geninho, o peão todo tatuado, participação de Mariana Fagundes. Tem também 14ª com Eu Duvido, Panda, Guilherme Benuto. E a 13ª, o Natanzinho, tá subindo no pódio aí com Até Quando. Bora conferir.
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1: Boa tarde, bom sabadão pra vocês. Eu vou pro intervalo e volto já trazendo mais sucesso aqui no Sequência Hits. 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
7: 4:03.
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7: 4:04.
8: Tá chegando aquela apaixonada. Toda mulher, Jet, Brito e Samuel, na 12ª posição. 11ª fica pra 90-10 de Maiara e Maraíza. E abrindo o top 10, Irmão da Lua, Amigo das Estrelas, Zezé de Camargo, tá subindo no ranking de novo. Ela foi muito tocada nos últimos meses, agora é top 10.
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1: Sequência hits nesse sabadão tá pra lá de bom, hein? Já já eu volto trazendo mais sucesso pra você, segura aí.
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6: 4:22.

0: É top 9 que você quer, tá chegando, hein? Lucas Igor, Flash, a nona posição. Na oitava tem É Que Eu Não Te Esqueci, Ana Castela. E a sétima fechando esse bloco, Displicente de Rei Vaqueiro e Wesley Safadão. Bora conferir.
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1: Nossa sequência hits hoje tá demais. Depois do intervalo eu volto trazendo mais pra vocês. Segura aí.
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1: Os familiares de Carlos Alberto Gerber, DJ Antena, convidam parentes e amigos para a missa de sétimo dia que será celebrada hoje, às 7 horas da noite, na Igreja Nossa Senhora Aparecida de Rio Negro.
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7: 4:36.
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1: A Moça Pra Casar tá pintando por aqui, hein? Incrível como essa música tá ganhando espaço no ranking das mais tocadas. Já é sexta posição. Na quinta tem Imagina Eu, Eduardo Costa. A quarta fica pra eles, Marcos e Bilucci. Pena que você já namora. Bora conferir.
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1: Continua ligado com a gente. Depois do intervalo tem mais Sequência Hits no seu rádio nesse sabadão.
2: Quatro e 46.
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7: 4:52.
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0: Chegando o top 3, hein? Top 3 agora com Zé Neto e Cristiano. A terceira posição, Cadeira Cativa. Ela já foi a número 1, hoje é a top 3. Aí tem a número 2 de Simone Mendes, Direitos Iguais. E já já eu volto contando pra você a campeã que não mudou da semana passada pra agora.
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0: Tá chegando ele, hein? Gustavo Lima, a música mais tocada do Brasil. Mais de 21 mil execuções só nesse mês de setembro. Coisa de maluco, rapaz. 18 mil teve Simone Mendes. Mais de 21 mil tem a Bala Alojada de Gustavo Lima, que é a campeã do ranking da semana e do mês. Bora conferir. Antes, deixa eu desejar pra vocês um sabadão maravilhoso. Final de semana incrível. Se cuida que a gente vai voltar a se falar lá na segunda-feira. Lá no dia 14 não tem feriadão prolongado esse final de semana. Então, vê se descansa agora no final de semana, tá? Porque segunda-feira a gente tá de novo juntos a partir do meio-dia e 30 aqui no Sequência Hits. Tchau, gente. Fui!
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0: 5 e 3.
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1: 5 e 5. 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
1: 5:08.
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0: Muito bem, boa tarde, você ligado com a 104,5 Nova FM, a rádio que toca o teu som. E aí, como é que você tá? Tudo bem? Tudo certinho? Tudo legal com você? Estamos chegando para você até 6 da tarde, mais uma edição do nosso Clássicos da Nova. Vamos juntos, matando saudades até às 6 da tarde, aqui na mais potente. Isso aí, sou o Jota, te faço companhia a partir de agora com muito prazer aqui nas ondas da 9 FM. Daqui a pouquinho, 6 da tarde, tem para você o nosso circuito sertanejo. Enquanto isso, a gente vai com o melhor do flashback. Anos 70, 80, 90, 2000. A partir de agora, então, valendo para você mais uma edição do nosso Clássicos da Nova e começando muito bem com Supertramp.

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0: Nova FM tocando o que você gosta e a primeira sequência do nosso Clássicos da Nova. Bad Boys Blue com Come Back and Stay, também teve Supertramp com The Logical Song. Intervalo rapidão e a gente já volta, matando saudades até as 6 da tarde com os Clássicos da Nova. E na sequência tem Modern Talking e também o Jason Mraz. 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Cinco e 19.
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0: 5 e 21.

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11: 5:24.
12: 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Tá ligado com a Nova? Tá com tudo. Vamos juntos com o nosso Clássicos da Nova, abrindo mais uma sequência com o Modern Talking.

0: É a Nova FM tocando o que você gosta. Jason Mraz aqui no Som da Nova com 93 Million Miles. Também teve Mother Talking com Don't Play With My Heart. Fica ligado com a 104,5 Nova FM. Já já, depois do intervalo, você confere junto comigo aqui no Clássicos da Nova Ira e também o som da Pitty.
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3: 5:37

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3: Cinco e 5:38. 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
4: Aqui não toca música velha, toca música boa. Clássicos da Nova para você até às 6 da tarde.

0: Clássicos da Nova, você conferiu comigo o som da Pitty, Admirável Chip Novo. Também teve o Ira, Envelheço na Cidade. Clássicos do som nacional, aqui na mais potente 9 FM, a rádio que toca o teu som, 40 anos no ar. Intervalo, e a gente já volta com a última sequência, trazendo para você o Chris Isaak e também Nickelback. Aguenta aí que a gente já volta.
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4: 5:48.
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8: 5:52.
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8: Você ligado com a Nova FM, a Nova tocando o que você gosta. Clássicos da Nova, agora com o Chris Isaac.

0: fechando por aqui o nosso Clássico da Nova. Fechou, acabou, mas segunda-feira tem mais, com certeza, a partir das 5 horas da tarde, mais uma edição do nosso Clássicos da Nova. Para fechar, você conferiu comigo o Nickelback com Far Away. Também teve o Chris Isaac com Weekend Game. Continua aí, ligadão, ligadona, com o som da 104,5 9 FM, tocando o que você gosta. Tá chegando o Padre Reginaldo Manzotti com as orações e logo em seguida tô chegando por aqui com o nosso Circuito Sertanejo até as 7.
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0: Seis e um.
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4: Olá, queridos filhos e filhas, neste sábado, primeiro final de semana do mês de setembro, mês da Bíblia, não esqueça de ir na missa amanhã, hein? Mas você que todos os dias me acompanha em oração, vamos pedir a Deus, nosso Senhor, uma volta para casa, tranquilo, lembrando que a vida é um peregrinar e a maior volta será para junto de Deus. Em nome do Pai, do Filho, do Espírito Santo. Amém. Senhor Deus, o sol já caminha para se pôr, e assim a noite chega, e volto para casa. Peço ao Senhor a graça de voltar para casa em paz e principalmente que eu possa voltar livre de todos os males e curado em todas as minhas feridas, para que dentro do meu lar eu possa ser uma presença do bem, de bondade, de amor. Senhor, eu bem sei que na volta para casa eu tendo a levar os problemas para o seio da família. Mas não é isso que eu quero, Senhor. Eu quero somar. Eu quero proporcionar alegria. Então, Senhor Deus, no final deste dia, lavai-me e purificai-me, Senhor, no mais íntimo do meu ser. Tirai, Senhor, as mágoas, ressentimentos, frustrações, porque, Senhor, assim eu poderei ser uma ponte de recomeço e, de fato, conduzir minha família à felicidade. Senhor, eu volto para casa. Me tome nos braços para que o meu cansaço possa dar lugar a carinho. Tira, Senhor, o estresse, a irritação, o nervosismo. Dai-me, Senhor, serenidade, tranquilidade. E, Senhor, ao voltar para casa, não permita que de meus lábios possam sair palavras que machuquem, firam e façam alguém sofrer. Que dos meus lábios saiam palavras que construam, palavras que edifiquem. Senhor, hoje volto para casa, mas dai-me a graça de um dia voltar para a verdadeira casa, que é o teu coração. Nossa Senhora, Mãe querida, velai-me nesta vida, conduzi-me nesta hora e em todos os momentos. Ave Maria, cheia de graça, o Senhor é convosco. Bendita sois vós entre as mulheres e bendito é o fruto do vosso ventre, Jesus. Santa Maria, Mãe de Deus, rogai por nós, pecadores, agora e na hora de nossa morte. Amém. Nossa Senhora, esteja antes em minha casa, preparando a minha chegada. Amém.
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0: Você ligado com a Nova, Nova tocando o que você gosta. Ótimo final de tarde, começo de noite para você ligado aqui com a mais potente do Planalto Norte, a nossa Nova FM. Sabadão, dia 12 de setembro de 2026. Tá chegando para você o melhor da música sertaneja até 7. É o nosso Circuito Sertanejo aqui na Nova a partir de agora. Começando com o Guilherme e Benuto.
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0: Essa é a 9FM, a rádio que toca o teu som e o nosso circuito sertanejo para você até as 7. Michel Teló se intrometeu. Também teve Maiara e Maraíza, Coração Infectado, Jorge Matheus Dói, a primeira com o Guilherme Benuto, Chorosa. É o melhor da música sertaneja para você até as 7 aqui no Som da Nova, num oferecimento da FUBRA.
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0: 6:19.
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4: 6:22.
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4: Isso aí, é o nosso Circuito Sertanejo, o melhor da música sertaneja pra você até às 7, no oferecimento da FUBRA. E por aqui, a gente dá sequência agora trazendo Taeme Thiago.

0: 6h25.
1: Solimões, o homem apaixonado leva uma verdadeira vida de cão.
2: É brincadeira, hein? Traz alguma coisa aí pra nós beber, garçom.

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1: O melhor da música sertaneja pra você até às 7 é o nosso circuito sertanejo. Joel Carlo com o Boteco de Luz de Vela. Também teve Roberta Miranda com Dailara, Boate Azul. Rio Negro e Solimões, Vida de Cão. E a primeira com Taíme Thiago, com Cleiton e Romário, O Que Me Quebra. Até às 7 para você, o melhor da música sertaneja aqui na nova edição desse sábado, dia 12, né? 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
1: 6:35.
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0: 6:39.
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0: 104.5 Nova FM, tocando o que você gosta. Seguimos até as 7 com o melhor da música sertaneja, aqui na Nova, agora com Nando Torres.

0: 104,5, é 9 FM, 40 anos no ar. E até às 7 você conferindo comigo o melhor da música sertaneja. Simone Mendes e Rugos Toso. Também teve o Beto e Breno com o Ed Brito Samuel. Ponto G. Vitor Fernandes, vou falar que não quero. Enfim, acaba querendo, né? Nando Reis apostou na solidão. É o melhor da música sertaneja para você até às 7, aqui no som da 104,5, num oferecimento da FUBRA.
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0: Seis e 51.
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0: 6:55.
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0: Obrigado pela sua companhia aqui em 104,59 FM e a última sequência do nosso sertanejo de hoje, começando com Anderson Nogueira.

0: Para finalizar o nosso circuito sertanejo, deste sábado teve o Traia Véia, Só Pensando em Você. Taíme, Thiago Deserto, o Teodoro Sampaio, Doidão por Você, e o Anderson Nogueira, Por Que Você Não Fica Comigo. Acabou, né? Mas segunda-feira tem mais. A partir das 6 horas da tarde, te espero, né? Com o melhor da música sertaneja até as 7, num oferecimento da FUBRA. Continue ligado com a programação da 9FM, porque tá chegando para você mais uma edição do Túnel do Tempo. Eu tô indo nessa, mas eu volto segunda-feira a partir das 5 da tarde com os clássicos da Nova aqui na Mais Potente. Ótima noite de sábado para você, um bom domingo, bom final de semana. Te espero na segunda-feira. Fique agora com Máquina do Tempo.
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0: Set Fire to the Rain. Adele encerrando o nosso primeiro bloco. Passou por aqui também Tribalistas com a Velha Infância. E Vanessa Camargo, Meu Mundo Caiu.
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2: 7h27. 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
2: 7:28.
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5: Segundo bloco, vem chegando o cassino, Kate Get Over.

0: Gloria Estefan Rich, música que foi tema da novela Sete Pecados. Teve também música tema da novela Páginas da Vida and Time, de Kelly Clarkson, lembra? E Monstro Invisível, o Rapa.
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0: encerrando mais uma sequência com I Want to Break Free. Você também ouviu Blaine aqui no nosso terceiro bloco.
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2: Era. 8:02.
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0: Young and Hurt abrindo nosso último bloco.

0: Jump, encerrando com chave de ouro a nossa máquina do tempo. Eu vou ficando por aqui, volto na próxima semana e, claro, fico te esperando. Até lá.
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2: 8:20.

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